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2: 22 horas e 53 minutos.

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1: 23 horas e 29 minutos.

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1: 23 horas e 50 minutos.
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3: Meia-noite.

Boa noite, irmãos e irmãs. Senhor, fica conosco. Já é tarde, já terminou o dia. Obrigado, Senhor, por tudo que conseguimos fazer hoje, pela nossa família, por quem trabalhamos, pelos nossos amigos e amigas que encontramos. Dá gosto, Senhor, trabalhar convosco na construção de uma humanidade mais feliz e de um mundo mais humano e fraterno. No entanto, Senhor, pedimos perdão por aquilo que poderíamos ter feito e não fizemos. Poderíamos ter dado e exigido um pouco mais de nós. Amanhã, porém, teremos uma nova oportunidade. Procuraremos fazer aquilo que estiver dentro de nossas possibilidades. Esperamos encontrar-vos novamente, amanhã, fortalecidos e fortalecidas com a vossa graça, para realizar os propósitos que hoje renovamos na vossa presença. Amém. Pai nosso que estais no céu, santificado seja o vosso nome. Venha a nós o vosso reino, seja feita a vossa vontade, assim na terra como no céu. O pão nosso de cada dia nos dai hoje. Perdoai as nossas ofensas, assim como nós perdoamos a quem nos tem ofendido. E não nos deixeis cair em tentação, mas livrai-nos do mal. Amém. Ave Maria, cheia de graça, o Senhor é convosco. Bendita sois vós entre as mulheres, e bendito é o fruto do vosso ventre, Jesus. Santa Maria, Mãe de Deus, rogai por nós, pecadores, agora e na hora de nossa morte. Amém. Glória ao Pai, ao Filho e ao Espírito Santo, como era no princípio, agora e sempre. Amém.

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0: Uma hora e dois minutos.
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0: 1:20.
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0: 1:41.
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0: 2 horas e 2 minutos.
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0: 2 horas e 19 minutos.
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2: 2 horas e 41 minutos.

0: 3 horas.
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0: 3:19.
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1: 4h55.
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8: A Oriente FM informa a hora certa.
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10: 5 horas.

Bom dia, irmãos e irmãs. Senhor, dormimos bastante, descansamos e estamos dispostos e dispostas para o dia que agora se inicia. Nós te agradecemos pelo sono repousante que tivemos nesta noite e queremos te dizer que durante o dia inteiro queremos estar na tua presença. Queremos enxergar-te em nossos lugares de trabalho, nas pessoas com quem cruzamos pelas ruas, nos marginalizados que encontramos. Faze que tenhamos para cada um deles e delas uma atitude digna de cristãos que carregamos conosco. Que sejamos pacientes, caridosos e caridosas com as crianças e que aprendamos a corrigir sem humilhar, a amar sem adular e a fazer aquilo que teu Filho Jesus Cristo veio fazer entre nós, viver uma vida inteira de amor no serviço aos irmãos e às irmãs. Que todos e todas tenham um bom dia, um bom trabalho e que o Senhor Jesus permaneça sempre em nossos corações. Glória ao Pai, ao Filho e ao Espírito Santo, como era no princípio, agora e sempre. Amém.

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1: Só modão bom demais no Amanhecer Sertanejo. Bom dia pra você. Vamos juntos nessa manhã maravilhosa. Hoje é terça-feira, 16 de junho de 2026, e até às 8, vamos juntinhos por aqui tocando só aquela moda boa que você gosta de ouvir. Leandro e Leonardo, bom dia.

Eita, moda boa, Chico Rei Paraná e Leonardo no Oriente. Alma transparente, só modão no amanhecer sertanejo. Quero mandar um abraço para os amigos aqui na sintonia, já participando com a gente, ligados aqui no programa. Ritinha, ô Ritinha, obrigado pela audiência. Os amigos em Santo Antônio do Rio Abaixo, aí na sintonia com a gente. Meu amigo Vicente, os amigos aí do Cotovelo na audiência com a gente. Alô, Vicente, pediu aqui uma moda boa, já vou tocar para vocês aí, tá certo? Grande Paulinho, caminhoneiro, abraço Paulinho, Paulinho Duarte, sempre aí na sintonia também com a gente.

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1: Oriente 5:16.
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5: Bom dia pra você, na Oriente FM, sucesso o tempo todo, só modão bom demais, o Amanhecer Sertanejo. Vicente, os amigos aí do Cotovelo, bom dia, vamos curtir moda boa, Estrada da Vida.

0: Bruno e Marrone na Oriente.
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0: Só modão bom demais. Alô, Cristiane. Passa bem, tá na sintonia também, ouvindo a gente. Obrigado pela participação. Abraçando também aqui os amigos na sintonia. Vamos atendendo mais participações. Adão Cowboy falando com a gente. Bom dia, Adão. Fala comigo.
2: Bom dia, meu amigão. Quem fala com você aqui? Adão Cowboy.
0: Bom dia, meu amigo.
2: Manda aquele grande abraço pra nós aí. Quero ouvir a música Ponto G.
0: Certo.
2: Manda pra Marcelene, pra Vani, pra Nanjico, pra minha mãe Marta e todos os ouvintes da Rádio Oriente, especialmente pra vocês aí.
0: Valeu, Adão. Um abraço.

Gente, sabadão bom demais, amanhecer sertanejo. Essa foi a pedida aí do amigo Titas, amigos aí na sintonia, participando com a gente. Alô, Tita! Alô, Dona Maria, Edivaldo, os amigos aí na Fazenda Lagoa, ouvindo a gente. Obrigado pela participação no Amanhecer Sertanejo.

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1: FM. Agora 5h36.
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0: Muito bem, bom dia pra você. Na Oriente, agora 20 faltando para 6. Bom dia!
1: Bom dia!
0: Só modão no amanhecer sertanejo. Excelente terça-feira para você, 16 de junho. Mais participações no amanhecer sertanejo. Nossa amiga Fabiana, da Fazenda Pedra do Modesto, tá ligada no programa, mandando um alusão especial para a filha Emily, a filha Priscila, também para o esposo José Rivaldo, para o irmão Marcos, na Pingueira, para os sobrinhos também, a Brani, Lavínia... Também para a cunhada Joyce, todos aí na sintonia, a irmã Eliana, lá no Ribeirão Santana, também na sintonia, a mãe Dona Ana, lá em Padre Paraíso. Obrigado pela participação, Fabiana. Os amigos da Fazenda Pedra do Modesto, bom dia!

0: Moda bonita demais.
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0: Na Oriente, Leonardo, rumo a Goiânia. Leandro e Leonardo, rumo a Goiânia. Salmodão no Amanhecer Sertanejo. Minha amiga Nice, os amigos de Jacutinga, também na sintonia. Obrigado, Nice. Tá aí ouvindo a gente, curtindo o Amanhecer Sertanejo. Bom dia pra você, todos aí de Jacutinga. Mazinho do Bidó também com a gente. Meu amigo Mazinho, fala comigo.
2: Fala, Marcos. Bom dia, meu amigo.
0: Bom dia.
2: Como é que você tá, meu querido
0: Joia.
2: Amigo?
0: Beleza.
2: Gostaria de te pedir uma música aí.
0: Certo.
2: Chapeludo.
0: Certo.
2: Que oferecer pra meu amigo Detinho lá no Caju. Patel, meu amigo também tava cobrando de mim. Pra Totone.
0: Certo.
2: Minha madrinha. Pra Neizinho, com o pai de Jonei, que tá no curral já dessa tirando leite também, né?
0: Isso.
2: Pra Darlan, pra você. E assim, pra todos os ouvintes, tá ligado na Oriente FM, que gostar da música. Esse pra todos. Deixa o meu bom dia. Fica uma ótima terça-feira abençoada aí pra todos nós aí, né? Pra todos os ouvintes que tá ligado na Oriente FM.
0: Isso.
2: E desde já, que Deus abençoe o nosso dia, a nossa terça-feira, né? Que Deus cuide de cada um de nós. Um bom dia pra você, um bom dia pra todos aí, meu amigo.
0: Valeu, Mazinho.
2: Um abraço.
0: Um abraço, Mazinho do Midói, na sintonia. Bom dia, Chapeludo.

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4: O anjo do Senhor anunciou a Maria, e ela concebeu do Espírito Santo. Ave Maria, cheia de graça, o Senhor é convosco. Bendita sois vós entre as mulheres, e bendito é o fruto do vosso ventre, Jesus. Santa Maria, Mãe de Deus, rogai por nós, pecadores, agora e na hora de nossa morte. Amém. Eis aqui a serva do Senhor, faça-se em mim segundo a vossa palavra. Ave Maria, cheia de graça, o Senhor é convosco. Bendita sois vós entre as mulheres, e bendito é o fruto do vosso ventre, Jesus. Santa Maria, Mãe de Deus, rogai por nós, pecadores, agora e na hora de nossa morte. Amém. E o Verbo Divino se fez carne e habitou entre nós. Ave Maria, cheia de graça, o Senhor é convosco. Bendita sois vós entre as mulheres, e bendito é o fruto do vosso ventre, Jesus. Santa Maria, Mãe de Deus, rogai por nós, pecadores, agora e na hora de nossa morte. Amém. Rogai por nós, Santa Mãe de Deus, para que sejamos dignos das promessas de Cristo. Oremos. Infundi, Senhor, como vos pedimos, a vossa graça em nossas almas, para que nós, que pela anunciação do anjo, vimos ao conhecimento da encarnação de Jesus Cristo, vosso Filho, por sua paixão e morte, sejamos conduzidos à glória da ressurreição, pelo mesmo Cristo, Senhor nosso. Amém.
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6: Nós nascemos nesse mundo, crescemos, adoecemos e voltamos um dia para Deus Pai. Todos nós vamos morrer um dia. Mas o cristão não morre, ele vai viver a nova vida com Deus, com a Santíssima Trindade. A palavra morte quer dizer nascimento, é o verdadeiro nascimento. Com a morte separada da alma e do corpo, o corpo cai na corrupção, enquanto a alma, que é imortal, vai ao encontro do julgamento divino e espera reunir-se ao corpo quando este transformado ressuscitar no regresso do Senhor Jesus. Então o corpo vai apodrecer um dia, mas a nossa alma continua vivendo de uma maneira diferente. Quem fez o bem, quem viveu o evangelho, quem foi humilde, quem ajudou os mais fracos, esse vai ressuscitar para a glória de Deus. Agora, quem não quis saber de nada, viveu uma vida mundana aí, de pecado, aí não tem jeito, né? Ele escolheu. Então nós temos que escolher a salvação agora. Não adianta mudar de igreja, não. Tem gente que muda de igreja pensando que vai se salvar. Não, não é isso, não. Você está enganado. Nós vamos nos salvar com Jesus Cristo ressuscitado, com a igreja que nasceu dele, nasceu dos apóstolos. Foi alimentada pela Eucaristia e pela palavra de Deus. Compreender como ocorrerá essa nova ressurreição é um mistério para nós. Cabe a nós hoje viver bem com as pessoas, fazer caridade, não guardar mágoa, não falar mal de ninguém, participar da nossa igreja, receber o sacramento desde o batismo, caminhar com Cristo onde nós estivermos. Ele é a nossa esperança, ele é a luz do mundo, é o pão vivo descido do céu.

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1: FM. Agora 6:04.
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Bom dia pra você ligado na Oriente 6 e 9. Boa terça-feira pra você. Mas alô pros amigos da sintonia. Bom dia, Ivone. Em Santa Maria de Itabira, tá ligadinha também no Amanhecer Sertanejo, participando com a gente. Obrigado pela companhia. 6 e 10 agora. Simone Mendes.

Matheus da Oriente, sucesso o tempo todo, sabadão bom demais, amanhecer sertanejo, bom dia, abraçando os amigos aqui na sintonia, Manu Freitas, tá ouvindo a gente em Pratinha, no sul de Minas, ligado aqui no programa, mandando um alusão aí pro no capricho aí pro seu pai, o Manuel, pra sua mãe Meire, no Araçagi, ligados aqui no Amanhecer Sertanejo, também para o seu esposo Maurílio, também aí na sintonia, obrigado Manu Freitas, amigos em Pratinha, sempre na audiência com a gente. Quem mais com a gente? Dona Tereza e Gildásio em Pedra Azul, no Novo Progresso, também na sintonia. Minha amiga Lena também está na sintonia. Bom dia, Lena. Os amigos aí de Campo Novo, também sempre na audiência com a gente. Nossa amiga Lídia também com a gente. Alô, Lídia. Também ouvindo a gente, participando aqui no programa. Os amigos aí na Fazenda Paraíso também sempre na sintonia. Obrigado pela participação. Mas moda boa no Amanhecer Sertanejo, você ligado comigo, excelente terça-feira pra você. Alô Adão, os amigos em Águas Vermelhas, também na audiência com a gente. Nosso amigo Adão, sempre aí na companhia, participando também com a gente. Quem mais também? Seu Antônio, também na sintonia, os amigos também com a gente. Em Pedra Grande, os amigos...

0: Modão Boa Demais da Amanhecer Sertanejo de Paulo e Paulino, um outro alguém. Já já mais alô, mais moda boa pra você na sintonia.
1: A Oriente FM informa a hora certa. Oriente
0: FM. Agora 6h23.
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0: Muito bem, na Oriente 6h26, você está no Amanhecer Sertanejo. Bom dia para você.
1: Bom dia!
0: Mais alô chegando por aqui, deixando abraço aqui para os amigos na sintonia participando com a gente. Em alô, nossa amiga Silvana está na sintonia. Os amigos aí da comunidade José dos Santos. Bom dia, Silvana.
2: Oi, Marcos. Bom dia. Aqui é Silvana.
0: Vamos lá. Silvana, bom dia. Fala comigo.
2: Oi, Marcos, bom dia. Aqui é Silvânia, na Fazenda José dos Santos. Gostaria, se for possível, da música para mim com Sérgio Silva,
0: o Querido.
2: Ofereço para meus filhos, meus netos, para meu esposo aí e para todos que gostaram da música. Ofereço para você também. Tenha um bom dia.
0: Bom dia, Silvana. Obrigado pela participação. 6h27.

Na Oriente FM, Chico Rei Paraná, Dão Cowboy aí na sintonia participando com a gente. Obrigado, Dão, pela companhia. Mas alô também, chegando no Amanhecer Sertanejo. Quem mais com a gente? Dona Ana Maria aí da comunidade Tombo, mandando um abração aí pros amigos do Tombo, do Bidó, Silvia do Araçagi, também para Mazinho e família, os amigos aí da Vereda, Tamanduá, Medina, Quilombo, Lena das Capivara, Odete nas Couve, os amigos aí na cabeceira do Bidó, da Barra do Bidó também, do Caju, Pedra do Bolo para Márcia e família, Dona Donária e Medina, toda a família aí com a gente, obrigado pela companhia. Bom dia, Dona Ana, ligadinha aí no Amanhecer Sertanejo. Quem mais com a gente? Mais alô chegando, minha amiga Marlene. Oi, Marlene, os amigos de Morro do Pilar, na sintonia. Bom dia, obrigado pela companhia. Quem mais atendendo aqui, mais participações? Atendendo agora a participação da Ruth, tá ligada aí também no programa, mandando um alusão especial aí para o seu pai Gilvan, para a mãe Adriana, aí na Fazenda São Francisco. Tá aí ouvindo a gente, dedicando também para o seu namorado Elivelton, também na sintonia. Bom dia!

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1: FM. Agora 6h40.
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2: A sua fé é a maior arma que você tem para se defender, para se proteger de qualquer mal espiritual. Eu quero falar com você agora neste momento, neste dia de hoje, aonde você estiver, aí em sua casa ou no seu trabalho, no seu comércio. Meu amigo, minha amiga, se você estiver enfrentando problemas que você já buscou, que você já procurou, você está sendo vítima de uma doença misteriosa que na tua casa já parece uma farmácia de você tanto tomar remédio e você ainda não encontrou a cura, a solução para resolver este problema, meu irmão, me procure, mas me procure logo, porque o tempo passa e passa rápido. certo? Muitas vezes a pessoa fica guardando doenças, fica guardando problemas, e aí depois ele quer resolver e não tem mais jeito. Pense nisso.
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9: Mais uma carta que chega, dessa vez vem do município de Mineiros, Goiás. Hoje quem nos escreve é a Luciana. Ela participa do programa Sua Vida e Seus Caminhos e diz o seguinte na sua carta: Mestre Manuel, sou de Escorpião e estou apaixonado por um pisciano, que por sinal é muito mulherengo. A gente já se conhecia há muito tempo. Há uns 2 meses atrás, ele me enviou uma mensagem no meu WhatsApp dizendo que não estava gostando das minhas roupas que as pessoas estavam comentando, mas falou que eu deveria fazer o que quisesse da minha vida. Ele falou também que sentia um carinho enorme por mim, só que pouco tempo depois ele me fez uma proposta indecente. Primeiro, me disse que queria realizar uma fantasia comigo e me chamou para ir em um lugar muito estranho, onde tem troca de casais. Na minha última vez, me convidou para sairmos, eu, ele e um amigo dele. Mestre Manuel, quero que ele veja que eu sou uma menina doce, que sonha com compromisso. Mestre, como posso agir para conquistá-lo de uma vez por todas? Assinado Luciana, do município de Mineiros, Goiás.
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9: Minha cara amiga, parece que você está sonhando alto demais. Ainda que ame este cara há tanto tempo, você mesmo reconhece que ele é o maior galinha e sempre se envolvendo com várias mulheres. Uma menina doce provavelmente é a última coisa que ele está procurando. Só isso já seria bastante para mostrar que ele não está a fim de compromisso e que apenas quer curtir a vida, concorda? Como ele veio com essas histórias de relação a 3, parece que nem de longe ele pensa em relacionamento sério. Mas será que você se conforma apenas com alguns encontros íntimos? Por mais prazerosos que sejam, você não contou, se embarcou nas fantasias dele. É claro que as decisões é sua, mas saiba, não vale a pena ir contra os seus desejos só para agradar uma pessoa. Se você não curte as fantasias, é melhor esclarecer isso logo no começo. Peixes é o seu paraíso astral, é um namoro entre o seu signo, tem tudo para ser maravilhoso, mas quando a relação se torna mais séria, nem sempre dá certo.
12: Oração a Nossa Senhora de Guadalupe, Mãe do Céu Morena, Senhora da América Latina, de olhar e caridade tão divinos, sua cor igual à cor de tantas raças. Virgem tão serena, Senhora destes povos tão sofridos, patrona dos pequenos e oprimidos, derrama sobre nós as tuas graças, derrama sobre os jovens tua luz, aos pobres vem mostrar o teu Jesus, ao mundo inteiro traz o teu amor de mãe. Ensina quem tem todo a partilha, ensina quem tem pouco e não cansa, e faz o nosso povo caminhar em paz, derrama a esperança sobre nós, ensina o povo a não calar a voz, desperta o coração de quem não acordou, ensina que a justiça é condição de construir um mundo mais irmão e faz nosso povo conhecer Jesus.

vamos prosseguindo com o programa Sua Vida e Seus Caminhos, com o mestre Manuel de Ogum. Porque o tempo é ouro e ouro vale na balança enquanto pesa. Confira agora depoimentos e testemunhos de pessoas que já fizeram trabalhos espirituais com o mestre Manuel de Ogum, através do seu dom espiritual, o conhecimento e o saber. Hoje essas pessoas encontram-se felizes e agradecem a bênção que receberam através dos trabalhos espirituais de luz do mestre Manuel de Ogum.

0: de Porungatu, eu vim aqui para agradecer o mestre Emanuel, que com a ajuda que ele me deu, né? Eu vim aqui pedir ajuda para ele, aí ele me deu ajuda, ele me ajudou com muita fé em Deus, e eu consegui tudo que eu queria. Tinha um chique doença que o advogado tinha pegado para mim, estava engravado, não saía, pedi ajuda para ele, comprar de um mês, saiu. E outro problema também que eu tinha, sofri demais, muitas dores, quase direto só de cama. Aí eu vim aqui pedir ajuda para ele, ele me ajudou. Nossa Senhora, agora eu estou bem demais, eu posso falar que eu estou bem demais, porque eu não sinto quase nada, estou muito bem, graças a Deus. Eu vim agradecer ele. Peço a Deus que dá muitos anos de vida e saúde para ele e para todos, e peço todas as pessoas que precisar de ajuda, vem aqui pedir. Hoje, graças a Deus, eu estou todo resolvido, eu estou curado, não estou sentindo mais dor nenhuma. Graças a Deus, amém por isso, pelo trabalho do mestre Emanuel.
1: Vamos à carta de agradecimento. Hoje é mais uma pessoa que está feliz e de bem com a vida, depois que procurou o mestre Manuel de Ogum. Através do dom espiritual e a fé, essa pessoa fala através de sua carta a mudança que teve em sua vida.
2: Da cidade Ponte de Pedra, no estado de Goiás, a consulente Marlúcia Ribeiro escreve para o programa Sua Vida e Seus Caminhos. Queridos ouvintes, escrevo para contar com felicidade sobre os milagres que alcancei com a ajuda do mestre Manuel. Graças a ele, resolvi vários problemas na minha vida, especialmente de saúde. Foi o mestre Manuel que também salvou a vida dos meus irmãos, como tem salvo a minha. Que Deus abençoe. São muitas as cartas que a gente tem recebido, nós que fazemos o programa Sua Vida e Seus Caminhos, o programa do Mestre Manuel. São muitas pessoas e cartas de todos os estados por esse Brasil afora que vem escrevendo, tem enviado suas cartas de agradecimento, agradecendo aos trabalhos espirituais e aos guias de luz, agradecendo este homem que tem o dom dado por Deus, que vem ajudando tantas pessoas, que tem resolvido e solucionado problemas de muitas pessoas que têm procurado ele pessoalmente ou que entram em contato via WhatsApp. E se você não pode vir até o mestre Manuel, você pode fazer a sua consulta pelo WhatsApp 077-988-58-7793. 077-988-58-7793.

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1: 7:06.
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12: Terça-feira, 16 de junho. Café Express começa agora. Eu sou Vitória Vieira, obrigada pela companhia.
13: Eu sou Evandro e estas são as manchetes de agora.
12: Lula sanciona a lei do marco legal do transporte público coletivo.
13: Setor de serviços do Brasil cresce bem mais que o esperado em abril.
12: Governo Lula é aprovado por 48% e desaprovado por 47%, diz Nexus.
13: Queda de 30% do Inter pode abrir pernada de alta para ação, calcula o BTG.
12: SLC Agrícola avalia portfólio em terras em 13,5 bilhões de reais. O presidente Lula sancionou com vetos o marco legal do transporte público coletivo, que busca modernizar o setor no Brasil por meio de novas formas de financiamento, melhor regulação e maior eficiência operacional. A principal mudança é a redução da dependência exclusiva das tarifas pagas pelos usuários, permitindo o uso de receitas alternativas, como publicidade, exploração comercial de espaços e recursos da CID Combustível. A lei também fortalece a integração física e tarifária dos sistemas, amplia a transparência da gestão pública, incentiva a doação de fontes renováveis de energia e cria mecanismos nacionais para o compartilhamento de dados e monitoramento da qualidade dos serviços.
13: O setor de serviços do Brasil apresentou forte recuperação em abril, com crescimento de 1,2% em relação a março, superando a expectativa do mercado, que estava prevendo 0,6%. O resultado compensou integralmente a queda de 1,1% registrada no mês anterior e foi impulsionado principalmente pelo setor de transportes, além de avanços em diversas atividades. Na comparação com abril do ano passado, o volume de serviços cresceu 1,9%, também acima das projeções. Com este desempenho, o setor passou a operar apenas 0,3%, abaixo do nível recorde alcançado em outubro de 2025. O IBGE afirma que fatores relacionados ao ajuste sazonal contribuíram para a queda de março e para a recuperação em abril.
12: Pesquisa Nexus divulgada mostra que o governo do presidente Lula é aprovado por 48% e desaprovado por 47%. Ainda segundo o levantamento, a gestão petista é ótima ou boa para 38% dos entrevistados. Outros 21% disseram ser regular e 41% ruim ou péssima. Foram entrevistados 2.017 eleitores de 12 a 14 de junho e a margem de erro é de 2 pontos percentuais para mais ou para menos, com um intervalo de confiança de 95%.
13: Notícias do mercado financeiro.
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13: A piora do humor do mercado azedou o desempenho das ações em geral e atingiu em cheio os papéis do Inter. No ano, a ação acumula queda de 30%, sendo que bastaram 3 pregões após a divulgação dos resultados para o papel despencar 23%. Além disso, o banco digital não fez toda a lição de casa. Houve deterioração da inadimplência e da qualidade do crédito. O Inter também mudou a rota e agora espera atingir um ROI de até 30% em 2030. Antes, a meta era alcançar este patamar em 2027, algo que já despertava desconfiança entre os investidores.
12: A SLC Agrícola divulgou uma atualização na avaliação de terras de 2026, estimando em 13,5 bilhões o valor das áreas do portfólio, juntamente com as vinculadas aos acordos de associação com fundos de investimento em participações. De acordo com Fato Relevante, o resultado representa uma evolução de 1% no valor médio do hectare agricultável, que atingiu R$ 59,5 mil.
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13: Outras notícias daqui a pouco aqui no Café Express.
12: Pedra Azul está ligadinha no Café Express aqui na Rádio Oriente FM.

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2: 7:14.
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0: bem? Bom dia pra você na Oriente, agora 7h17. Amanhecer sertanejo, só modão no seu rádio, você ligado aqui comigo. Bom dia pra você. Vou falar agora com minha amiga Rosália de Medina. Alô, alô, Rosália, bom dia, fala comigo.
1: Bom dia, Marta. Rosália de Medina, gostaria de oferecer uma música com o Eduardo Costa, Viva Namorando Seu Sorriso, para Maria Vitória, Maria Clara, Carla Cauane, Clebson, Morgana, Maria Aparecida, Iris na Pedra Lavada, Pietro, Compadre Preto, Geija, Cláudia, Francis Lane, Preto do Bar Saudade, Felipe, Arthur, Isadora, principalmente para você, Marcos.
0: Obrigado, Rosália, os amigos de Medina aí na sintonia, 7h17, Eduardo Costa.

0: Tatiana Castela, boiadeira. Bom dia pra você.
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0: Só modão bom demais no Amanhecer Sertanejo. Vamos falar com os amigos aí na sintonia. Wilson, bom dia, fala comigo. Bom dia, Wilson.
2: Bom dia, Marcos. Aqui é o Wilson. Manda uma música aqui no mercado pra nós, Marcos. Uma música de Milton Vargas.
0: Certo.
2: Aí para nosso amigo Beisto, para Sérgio Troia, para Ceni lá no Cariri, para Tião da Mangueira, Edivaldo na Fazenda Lagoa, com a família, e para todos que tiver ouvindo a gente. Falou, Marcos, fica com Deus.
0: Valeu, meu amigo Wilson, em Pedra Azul aí na sintonia. Alô, Pedro, em General Dutra, os amigos aí com a gente, bom dia!

0: e seu namorado moçar na Oriente, Thales Lessa e Bruno. Bom dia.
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0: Só modão bom demais no amanhecer sertanejo. Abraçando os amigos aí na sintonia, participando com a gente. Tem alô. Galera bacana aí na sintonia, quem tá falando com a gente. Alô, Júnior, os amigos aí na sintonia, mandando alôzão aqui também pra Dona Dudu, na Fazenda São Lourenço. Alô, Dona Dudu, bom dia pra senhora, obrigado pela audiência. Quem mais com a gente? Júnior, fala comigo.
3: Bom dia, Marcos.
0: Bom dia.
3: Aqui é o Júnior da Fazenda Nova Esperança, do Parecê. Manda uma música pra nós aí.
0: Beleza, Júnior.
3: É Maurício Júnior, oferecido pro meu amigo Elisa e José Carlos. Tá lá na escuta, lá no curral. Alô, bom dia você, mano.
0: Valeu, Júnior. Valeu, Elias. Toda a turma aí na sintonia. Bom dia.

0: Guilherme Silva, Barquinha de Ouro, na Oriente, sucesso o tempo todo. Já já tem mais. 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
0: Na Oriente, 7:37.
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4: Oriente 740, excelente terça-feira para você ligado aqui na Oriente FM, sucesso o tempo todo. Mais alô para os amigos na sintonia, sempre com a gente. Bom dia, quem tá falando com a gente? Nossa amiga Dona Aldeni de Pedra Azul também tá na sintonia. Alô, Dona Aldeni, bom dia.
5: Bom dia, meu amigo. Tudo bem?
4: Tudo bem.
5: Manda aí um alôzinho para mim, uma música aqui na rua Santa Catarina.
4: Certo.
5: Bairro Bom Fim, viu?
4: Certo.
5: É, pode mandar com a Amado Batista, viu? Qualquer um aí.
4: Obrigado, Dona Aldeni, tá aí na sintonia, participando com a gente. Bom dia! 19 faltando pras 8.

0: Henrique e Juliano na Oriente.
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0: Só modão no Amanhecer Sertanejo. Mais alô pros amigos. Vamos falar com a nossa amiga Silvana, a sintonia lá de Ematita. Bom dia, Silvana, fala comigo.
2: Bom dia, Marcos. Tudo bem com você?
0: Tudo bem.
2: Silvana de Ematita, eu gostaria que você tocasse para mim a música do Leonardo, Liga Lá em Casa. Ofereço para toda a galera que tá ligadinha na Oriente FM. Oriente FM, sucesso o tempo todo.
0: Obrigado, Silvana. Bom dia pra você na Oriente. Sucesso o tempo todo. 13 faltando pras 8.

0: sucesso da saudosa Marília Mendonça. Leão, na Oriente, sucesso o tempo todo. Vamos atendendo mais participações dos amigos aí na sintonia, falando com a gente. Dona Jovelina, bom dia. Fala comigo.
1: Oi, Marco. Bom dia, meu amigão. Tudo bem com você?
0: Tudo bem.
1: Tá aqui comigo, tudo bem. Ô, Marco.
0: Certo.
1: Eu quero te pedir uma música com Caraíbe. Eu preciso te esquecer com Caraíbe. Estou oferecendo para meus filhos, para Cida, para a Comadreira, para André, Zezinho na Fazenda Nova, para Vitor e Léo, para todas as minhas amigas aqui do Projeto Craone e para você, Marco. E que Deus abençoa e que Deus te proteja.
0: Amém, minha amiga. Obrigado pela participação, os amigos aí do Craúno na sintonia. Meu amigo Civaldo, aniversariando hoje. Civaldo, bom dia, fala comigo.
2: Bom dia, Marcos. Sou ouvinte assim daqui da Rádio Oriente. Estou aqui agora ouvindo a Oriente. Graças a Deus, hoje Deus está me dando mais uma primavera. Hoje estou fazendo 61, estou fazendo 61 anos, graças a Deus. Estou aniversariando hoje, Marcos.
0: Parabéns, Civaldo. Muitos anos de vida, muitas felicidades para você, meu amigo. Quem mais também tá com a gente, participando aqui do programa? Nossa amiga Edmar de Ferros. Bom dia, Edmar. Obrigado pela participação, minha amiga. Participando também aqui a Sônia, lá dos Leandros, parabenizando aqui a aniversariante de ontem. Oi, Sônia. Bom dia.
3: Ô, Marcos. Bom dia, tudo bem?
0: Bom dia. Tudo bem, Sônia?
3: Ah, eu tava querendo que você tocasse aquela música para mim, Trem Bala. Não é sobre Pedro. Eu ofereço para a Kênia, minha sobrinha que aniversariou, pela passagem do aniversário dela, para meus filhos Jacques e Guilherme, para o Jorge. E um bom dia para você e tudo de bom.
0: Obrigado, Sônia. Bom dia para você. Dia. Parabéns para a aniversariante Kênia também. Completou mais um ano de vida, recebendo um abraço e carinho especial de toda a família. 4 faltando para as 8.

0: KLB, pra gente matar a saudade e recordar aqui na programação, atendendo mais participações, nosso amigo Adão falando com a gente. Adão Cowboy, bom dia.
1: Bom dia, meu amigo. Aqui é o Adão Cowboy. Me cobraram aqui que eu não mandei um abraço para Geralda. Manda pra ela aí. Adão Cowboy tá mandando, Adão Cowboy do baú.
0: Beleza, Adão. Alô, Geralda, também na sintonia. Obrigado pela participação. Abraçando também aqui nossa amiga Sandra, parabenizando o filho Enzo Gabriel, aniversariante. Parabéns, parabéns, Enzo Gabriel. Muitos anos de vida, muitas felicidades para você, tá? Receba um abraço aí da sua mamãe, a Sandra, da sua família, desejando para você um feliz aniversário. Ela manda um alusão também aí para as irmãs, a Nega, a Renilda, a Tutinha, para os filhos, toda a família, aí sempre na audiência. Gente, finalizando o programa, amanhã tem mais, se Deus quiser. Já já tem Bom Dia Oriente, muito mais música no seu rádio. Um abraço!

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1: Oriente 8 e 1.
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13: Olá, eu sou Evandro e este é o Café Express que está na área.
14: E eu sou Vitória Vieira. Vamos às manchetes.
13: Preços ao produtor nos Estados Unidos sobem acima do esperado por custos de energia.
14: Retomada da demanda pode reduzir o desconto sobre cacau brasileiro.
13: Safra de grãos é estimada em 358,6 milhões de toneladas e pode ser recorde.
14: O que a Alus tem feito para ser reconhecido como boa pagadora de dividendos, segundo a CFO?
13: JP Morgan aponta ações favoritas no setor imobiliário e vê potencial de alta de até 55%. Os preços ao produtor nos Estados Unidos registraram alta acima do esperado em maio, impulsionados principalmente pelo aumento dos custos de energia em meio às tensões no Oriente Médio. O índice de preços ao produtor para a demanda final avançou 1,1% no mês, superando a projeção de 0,7% dos economistas. Na comparação anual, o indicador acumulou alta de 6,5%, o maior crescimento desde novembro de 2022. O aumento dos preços dos bens, que subiram 2,8%, respondeu por quase 80% da elevação do índice, com destaque para os produtos energéticos.
14: A diferença entre o preço recebido pelos produtores brasileiros de cacau e as cotações da commodity na Bolsa de Nova York está diminuindo, impulsionada por sinais de recuperação da demanda. Esse diferencial, conhecido como basis, permanece negativo, mas já apresentou níveis mais desfavoráveis entre o fim do ano passado e início desse ano. Segundo analistas, a normalização dos preços pode estimar o processamento da amêndoa no país e até reverter o cenário atual, fazendo os preços locais voltarem a registrar prêmios como o mercado internacional. A redução desse deságio depende do fortalecimento da moagem e da competitividade da manteiga de cacau, frente a substitutos como gorduras vegetais e derivados de palma.
13: A Conab, Companhia Nacional de Abastecimento, revisou para cima a estimativa da safra brasileira de grãos 2025-2026, projetando uma produção de 358,6 milhões de toneladas. O volume representa um aumento de 600 mil toneladas em relação à previsão de maio e, se confirmado, será o maior já registrado no país. Em comparação com a safra anterior, o crescimento estimado é de 1,8%, equivalente a 6,4 milhões de toneladas. A revisão foi motivada pelos bons resultados de produtividade observados após a colheita de soja, do arroz e do feijão da primeira safra.
14: Vamos com as notícias do mercado financeiro.
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14: A Alus quer mudar a forma como o mercado enxerga as empresas de shopping centers, tradicionalmente associada à geração de caixa recorrente, mas não necessariamente à distribuição robusta de dividendos. As companhias do setor vêm ficando para trás em uma disputa cada vez mais acirrada pela atenção dos investidores. A aposta da Alus é ocupar justamente esse espaço. Segundo a executiva, desde o anúncio da fusão, a companhia já retornou cerca de 4 bilhões aos acionistas. Na mesma comparação, o valor de mercado da empresa passou de 10 para 14 bilhões de reais.
13: O JP Morgan elevou as recomendações para as ações de Direcional e Curry para Overwrite, equivalente à compra, destacando que está mais otimista com as incorporadoras de habitação popular e mais cauteloso com empresas expostas à média e alta renda. Paralelamente, o banco rebaixou MRV para neutra, enquanto manteve inalteradas as indicações para Tenda, Cirela e Estec em compra neutra e neutra, respectivamente.
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14: Esse é o Café Express. Uma pausa rapidinha, a gente volta já já.
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1: Oriente 8:11.
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4: A Oriente FM informa a hora certa.
1: 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Oriente, agora 8:14.
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1: Muito bem, senhoras e senhores, essa é a sua ZYX532 Oriente FM 98,3, sucesso do mundo todo. Muito prazer, Darlan Carlos, chegando por aqui, fazendo companhia até o meio-dia na sua terça-feira. Vai começar o Bom Dia Oriente, vamos.
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1: Bom dia, senhoras e senhores, bom dia. Tinha um corneta aqui antigamente, DJ Cabeça, que fazia um sucesso pra gente chegar já acordando a galera, mas no bom sentido, trazendo boas energias, hein? Vamos resgatar ela. Nós estamos fazendo alguns resgates que ficaram marcados na Rede Oriente. Inclusive, o Oriente, você que é um programaço de música romântica, já está de volta meia-noite. Então, a galera, agora de meia-noite até as 4 da manhã, fica com o melhor da música romântica, com o Oriente em você. O nosso clássico, não é isso? Então, tudo isso a gente faz com qualidade para todos vocês, amigos ouvintes. Quando eu falo a gente, eu falo nós. Toda a Rede Oriente FM que faz pensando. E nós, como os colaboradores, como funcionários, fazemos a nossa parte também. Que queremos estar cada vez mais próximo das pessoas que a gente tanto ama. E são vocês, nossos amigos ouvintes, que nos fazem companhia todos os dias. Também é uma grande terapia para todos nós, né, Jay? Às vezes a gente escuta a galera que fala, nossa, mas vocês deixam a gente mais alegre, o nosso dia mais alegre. eu retribuo da mesma forma. Todos vocês nos completam também, nos faz mais felizes ainda. Aí, vocês não têm noção, hein? Vocês não têm noção. Agradecendo a sua maravilhosa Deus por nos conceder mais um dia, mais um amanhecer, mais um despertar. Obrigado, Deus maravilhoso, por essa oportunidade. Muitas vezes na vida a gente questiona que não tem uma oportunidade. Ó, essa aí é a melhor de todas, que é a vida, o dom da vida. É essa engrenagem delicada. E a gente tá bem, tá com saúde, tá com paz, felicidade. Agradeça mais ainda, porque para esses sentimentos acontecer, principalmente a felicidade, é necessário que tantas coisas em nossa volta estejam acontecendo. A gente nem dá por conta, só dá quando sai do eixo da sua normalidade ou da zona de conforto. É preciso que você esteja bem, seus filhos, seus pais, né, seus irmãos, primos, amigos, conhecidos, colegas de trabalho, patrão, enfim, gente. Nós estamos aqui. Obrigado, Senhor. Chegamos.
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1: Já começou?
10: Com

0: ti é super legal.
1: É super legal.
0: Eu desejo pra você o mesmo desejo pra mim, um dia abençoado por Deus. Vamos juntos aqui na Oriente 98,3.
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0: Sucesso o tempo todo. Agora tem o horóscopo do dia, vamos lá.
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3: Uma ótima terça-feira para você na sintonia da nossa programação. Que seja um dia maravilhoso, cheio de coisas boas, de boas novas para você. Vamos lá então. Agora é hora das previsões para o seu signo. Áries, Touro e Gêmeos.
2: Áries, de 21 do 3 a 20 do 4.
4: Oi, Áries, ótima terça-feira para você. As escolhas certas, elas estão nas suas mãos. E é fundamental colocar em prática o que é essencial para o seu crescimento pessoal e afetivo. Não perca mais oportunidades por falta de visão ou medo, tá bom? Hoje sua cor é violeta, número da sorte 31.
2: Touro, de 21 do 4 a 20 do 5.
3: Touro, é essencial compreender o que é significativo nesse novo ciclo e enfrentar os medos e limitações emocionais que têm dificultado o seu progresso. Rompa com crenças limitantes para poder alcançar maior autonomia. Esse ciclo, ele é uma oportunidade para despertar o seu melhor. Então, permita-se passar pela transformação necessária em sua vida. Abra espaço para que a mudança aconteça e abrace o seu crescimento pessoal. Amarelo é a cor para hoje. O número da sorte é o número 33.
2: Gêmeos, de 21 do 5 a 21 do 6.
4: Geminiano, geminiana, ótima terça-feira. E para você que é de gêmeos, olha, é verdade que algumas ideias ou projetos podem não progredir até que as pessoas certas e as condições adequadas estejam presentes. Então esteja aberto, aberta a formar novas amizades e se desapegar também de velhos conceitos. Recomeçar do zero vai permitir que novas pessoas entrem na sua vida e contribuam aí para o seu crescimento. Hoje a sua cor é pink, número da sorte 24.
3: Já já para Câncer, Leão e Virgem.
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0: Mari Fernandes é o nome dela. E o telefone sem fio na Oriente, 8h20.

0: Sete na Oriente, beijo, beija-flor. Agora 8h25, mais horóscopo.
1: 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Câncer, de 22 do 6 a 22 do 7.
2: Ótima terça-feira para você que é de Câncer, de Leão e de Virgem. Vamos abrindo este bloco com o signo de Câncer. Para que a sua carreira profissional floresça, é fundamental desapegar de pessoas manipuladoras que exerceram influência sobre você. Abra caminho para o desenvolvimento das suas metas, mas antes, identifique e elimine o que precisa ser deixado para trás. Recupere o controle sobre a sua vida e não permita mais ser controlado por ninguém. A independência emocional ela será essencial para alcançar o sucesso em sua trajetória profissional. Rosa é a cor para hoje, 11 é o número.
1: Leão, de 23 do 7 a 22 do 8.
3: Ótima terça-feira para você que é no signo de Leão. Olha, fazer escolhas certas, leonino, pode ser uma grande batalha, mas com seu campo de visão ampliado e a sua preparação, você está mais apto para tomar decisões. As transformações no seu trabalho são significativas e é importante seguir aí confiante, né? Porque tudo vai se encaixar e vai dar certo no final. Hoje use e abuse da sua cor, que é marrom, número da sorte 8.
1: Virgem, de 23 do 8 a 22 do 9.
2: Virgem, exatamente um olhar mais profundo sobre

0: E a vida e suas necessidades é fundamental para alcançar o autoconhecimento e também a evolução pessoal. Soltar o controle e reconhecer o seu valor interno são passos importantes para desenvolver a autoestima e encontrar a sua verdadeira essência. A jornada de autodescoberta, ela pode ser desafiadora, mas a recompensa e o crescimento e também a realização pessoal são muito importantes. Então, confie em si mesmo e siga em frente com coragem e determinação. 10 é o número da sorte, a cor é preto.
1: E daqui a pouquinho, Libra, Escorpião e Sagitário.
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3: Bom dia, Oriente. Bom dia.

0: já sou fã desse cara, rapaz. Fala, o negócio é sensacional, hein? Que vozeirão arretado.
1: Você...
0: Deus o tenha. Tá aí, ó, mantendo seus sucessos vivos até hoje aí, hein? Já. É assim, meus amigos, é a vida, é a vida. Vamos lá, Cristiano Araújo, você mudou, é o nome do sucesso. Muito obrigado pelo seu prestígio, pela sua audiência maravilhosa. Vamos dar alô pra galera? Vamos, mas calma aí. 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Alô, alô, alô, alô, alô, alô. Deixa eu conferir aqui, deixa eu conferir aqui. Ui, deixa eu ver aqui.
2: Que nos faz companhia.
0: Rapaz!
2: Também é uma grande terapia para todos nós,
0: hein? Que maravilha! Eu tô vendo aqui esse som maravilhoso do Cristiano. Rapaz, o Cristiano, olha. Vocês são diferenciados demais, hein? O som deles, que uma obra de arte, rapaz. Você não conseguiu colocar esse rádio funcionar, hein? Aí a vontade de ouvir a Oriente, hein? Mereceu um prêmio, galera. Eu vou falar com você, viu? Que bacana, que bacana. Bom dia, meu amigo Cris. Bom dia. Todos os amigos aí ouvindo a gente na Vereda. Vereda Nova. Aliás, Vereda não. Venda Nova em Maristela. Meu amigo Cristiano Prates. O Alex, o Lequinho, não é isso? Os meninos, obrigado pela companhia, que Deus abençoe vocês. Estão lá, menino, no sol, na lua, né? Amanhecer do dia e ouvindo a gente em bacana, no sonzão improvisado, no caminhãozão, arrastando os eucaliptos. Que Jesus Cristo abençoe todos vocês. Muito obrigado pela companhia, excelente dia. Vamos junto e misturar, é isso aí. Cadê ele? O pintor? Isso, rapaz. Meu amigo Tio Pintor, camarada, tá com a gente. Chegou o Tio, olha lá, olha lá. Bora, Tio. Bom dia, meu querido. Bom dia, Tio. Bom dia, bom dia, bom dia. Alô, Vitão. Alô, Vitão, da loja veterinária Pet Shops Lindo, Pecuária. Pois é, Tio. O menino tá no corre-corre, no trabalho danado, rapaz. Precisa de ver, hein? Um abraço pra você, meu irmão. Um ótimo trabalho, todos os pintores do Brasil. Ziu, ziu, ziu. Deixa eu abraçar aqui, meu amigo Derbal. Olá, Derbal. Dia, Derbal Pedreiro. Aquele abraço. E o Sandy, o ajudante mais apaixonado do Brasil. Alô, Sandy. Bom dia, Sandy. Bom dia, meninos. Bom trabalho pra vocês. Obrigado pela companhia. Deixa eu mandar alô também pro nosso amigo Paulinho Duarte. Caminhoneiro, todos os caminhoneiros do Brasil. Alô, querido Paulinho, Deus abençoe, meu irmão. Jesus proteja todos nós, hoje e sempre, amém. Deixa eu aqui abraçar também o meu querido amigo Carlito Bispo, amiga Neilde, dessa família maravilhosa que está sempre com a gente. Muito obrigado, Carlito. Obrigado, querida Neilde. Jesus abençoe todos vocês sempre. Gratidão. Mais alô. Deixa eu mandar um abraço aqui especialmente. Deixa eu conferir aqui. Nosso amigo Nicolas, tudo bem, Nicolas? Depois deixa a cidade pra gente, Nicolas. Deus lhe abençoe, meu querido. Forte abraço pra você e toda a família. Um abraço, gente boa. É mais, tá com a gente. Vamos lá conferir. Vamos lá, vamos lá, vamos lá, vamos lá. Será que é alô da Catiane? Vamos ver. Vamos lá, ô Catiane, fala comigo.
3: Bom dia, Darlan. Manda aquele alôzão aqui pra nós na biquinha. Toda a turma aí do Bidó, Tom. Era do Bolo. Célia aí, família, lá no São Camilo. Minha amiga do Reis no assentamento. Para todo mundo que estiver na escuta, lá da Marmaiane, bom dia, uma terça-feira abençoada aí para vocês na rádio. Tá com uma música boa para nós aí de Guilherme Silva, bom dia.
0: Guilherme Silva, menina! Bom dia, obrigado! Bom dia. Obrigado, querida Catiane, obrigado toda a galera da Biquinha e Medina, Deus abençoe todo mundo. Bom, daqui a pouco tem um forrozão para a galera também, no clima de São João, tá bom. Já tem um forrozão, vamos lá!
1: Alô, alô, Oriente!
0: Aquele abraço!
1: 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Libra, de 23 do 9 a 22 do 10.
4: Vamos então agora as previsões para você que é do signo de Libra, de Escorpião, de Sagitário. Começando por você, Libriano, Libriana. As vitórias aí no relacionamento são notáveis, especialmente após enfrentar situações difíceis geradas pelo controle de família. A conscientização da necessidade de romper com relações tóxicas fortalece aí o vínculo amoroso. Para hoje, a sua cor é o dourado e o seu número da sorte é o 10.
1: Escorpião, de 23 do 10 a 22 do 11.
5: Para você de Escorpião, é importante estabelecer uma rotina que priorize seu bem-estar e qualidade de vida. Aprofunde-se em seus pensamentos e também ideias, pois este é um ciclo de transformação onde você deve romper com qualquer tipo de controle, seja mental ou também nas relações interpessoais. Busque maior autonomia e liberdade em suas decisões e permita-se viver de forma mais autêntica e verdadeira. Esse é um momento propício para se conectar consigo mesmo e promover mudanças positivas em sua vida. Cinza é a cor para hoje, número da sorte 47.
1: Sagitário, de 23 do 11 a 21 do 12.
4: Oi, Sagitário, boa terça-feira. O seu foco ele está na construção da felicidade e no desenvolvimento da sua autoestima. A relação com os filhos também ganha destaque nesse período. Para fortalecer a sua autoconfiança e explorar os seus talentos, é importante aí desapegar de comportamentos passados e também da necessidade de controle, viu, Sagitário? Hoje sua cor é roxa, o seu número da sorte é o 57.
5: Já já pra você de Capricórnio, Aquário e Peixes.
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2: 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Oriente 8h41.
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0: senhoras e senhores, horóscopo, vamos lá.
1: 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Capricórnio, de 22/12 a 20/1.
2: Muito bem, vamos às previsões agora para Capricórnio, Aquário e Peixes. Uma ótima terça-feira para vocês, começando este bloco com Capricórnio. É fundamental priorizar o bem-estar da família e cultivar relações de qualidade. A vida doméstica e também os laços familiares estão em destaque. E esse é um período de reconstrução familiar, no qual é essencial abandonar o controle e permitir que as situações se desenvolvam naturalmente. Ao encerrar um ciclo, você cria espaço para novas oportunidades e também para fortalecer os laços afetivos que realmente importam em sua vida. Seja aberto, seja aberta às mudanças e confie no processo de transformação que está acontecendo em seu âmbito familiar. A cor para hoje é amarelo, o número da sorte é o 31.
1: Aquário, de 21/1 a 18/2.
3: Oi, oi, oi, ótima terça para você que é o signo de Aquário. Aquariano, a relação aí com pessoas do seu convívio está em destaque e é essencial manter a mente aberta e aceitar as diferenças individuais. Essa diversidade é o que torna a vida especial. É hora aí de cortar laços com relações que afetaram negativamente no seu bem-estar psicológico, né? Mas que também trouxeram transformações necessárias aí para o seu crescimento. Sua cor hoje é o azul claro, use e abuse dessa cor. Seu número da sorte é o 33.
1: Peixes, de 19/2 a 20/3.
2: Alô, você de peixes, os resultados financeiros fluirão naturalmente, pois você está dedicado e também empenhado em uma atividade alinhada com a sua vocação. E é importante se afastar de pessoas que buscam apenas controle e poder, pois essa dinâmica não será mais tolerada pelo universo. Crie novas condições para sua vida e esteja aberto e aberta a novas oportunidades que trarão prosperidade e sucesso em seu caminho. Confie muito em sua intuição e tome decisões alinhadas com o seu propósito de vida, pois é através dessa autenticidade que você vai alcançar a verdadeira realização, tá bom? A cor para hoje é verde e o número da sorte é 22.
3: E assim a gente finaliza então as previsões, né, do horóscopo dessa terça-feira maravilhosa, mas amanhã tem muito mais.
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0: Ô, gente boa! Tira o pé do chão, Emily! Da Belly de Ju, da Belly de Ju. 13 para as 9 da Oriente. Bom dia!

0: Valeu, valeu,
1: Matheus Calma. Matheus e Calma na Oriente, senhoras e senhores. Simone Mendes, é isso aí.
2: Bom dia.
1: Ainda eu te seguro, Wesley Safadão, Batista Lima, Labelle e Dejus. 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
1: Mais de 700 mil famílias podem ter direito a desconto de até 65% na conta da Copasa. Oriente, agora 9 em ponto. Em Minas Gerais, mais de 700 mil famílias mineiras podem ter direito a descontos de até 65% na conta de água e esgoto da Copasa, mas ainda não estão cadastradas para receber o benefício. A estimativa foi divulgada durante o lançamento do programa Conta Mais Justa, iniciativa criada para ampliar o acesso à tarifa social em Minas Gerais. A ação reúne a Copasa, o Serviço Social Autônomo, a Secretaria de Estado de Desenvolvimento Social de Minas Gerais, o Ministério Público de Minas e a CEMIG. O objetivo é identificar e informar famílias em situação de vulnerabilidade socioeconômica que já têm direito ao benefício, mas ainda não utilizam o desconto.
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1: DENIT restringe tráfego em ponte da BR-365 em Minas Gerais. Motoristas que trafegam pela BR-365 no norte de Minas terão de redobrar a atenção. O DENIT ampliou as restrições de tráfego na ponte sobre o Rio das Velhas entre Várzea da Palma e Pirapora, após identificar sinais de agravamento nas condições estruturais da travessia. Com a medida, veículos com mais de 10 toneladas estão proibidos de cruzar a estrutura, que passa a operar em sistema de pare e siga 24 horas por dia. A ponte fica no quilômetro 141,6 da rodovia, no distrito de Barra do Guaiçuí. Segundo o DENIT, as medidas emergenciais foram adotadas após análises técnicas apontarem redução progressiva da rigidez da construção e aceleração do processo de desgaste estrutural. A travessia já operava sob regime especial e é monitorada continuamente por sensores instalados na estrutura. Além da limitação para veículos pesados, o DENIT proibiu a permanência de pedestres sobre o tabuleiro da ponte, incluindo aglomerações, manifestações e eventos. Mais informações a qualquer momento em nossos plantões.
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1: Oriente, agora 9:03. 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
16: Olá, pessoal. Que alegria ter você aqui comigo. Eu sou a Andressa Pires e está começando a nossa dose de emoção e paixão, o programete Novelas. E na nossa primeira parte, vamos falar de A Nobreza do Amor, que está pegando fogo. Que momento tenso vivemos com o desmaio do Tonho e a Alica, desesperada, rezando por ele. Para piorar, o bando do Belarmino levou o Viriato e a Geralda como reféns. Dona Menina descobriu o ferimento do Tonho e o Onildo já avisou que a situação é gravíssima. Viriato revelou para Geralda ser irmão do Carrapato, enquanto Belarmino a obrigava a cozinhar. Teve até a Belmira confrontando o Carrapato, assustando a Ritinha. A Virgínia, comemorando a destruição do ateliê, foi cobrada pelo Sebastião. O Onildo conseguiu tirar a bala do Tonho, mas ele precisa de transferência urgente. E a Alica, claro, vai junto pro hospital. Ufa, quanta coisa, né? E olha, essa foi só a primeira parte. Daqui a pouquinho a gente volta com mais novidades e os destaques de Coração Acelerado. Então não saia daí, a gente se encontra em instantes.
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0: Bom dia, Oriente!
14: Bom dia!
12: Bom dia! Simbora! Oriente, amiga Alexandra, fazendo José dos Santos. Obrigado pela companhia, querida Alexandra. Abraço, maridão Rosivan. Filhas Luara, Rosiele, a mamãe Luciana, o pai Vanderlei, o irmão Júnior, toda a família com a gente, amigos na Companhia da Oriente. Deus abençoe todos vocês. Dona Ana Maria do Tombo, minha querida amiga. Ô, Dona Ana, bom dia, bom dia, Dona Ana. Bom dia, minha amiga.
2: Bom dia, menino, bom dia. E tudo aí, bem? Tudo bem?
12: Graças
2: tudo na santa
12: a Deus.
2: Paz?
12: Tudo
2: espero
12: joia.
2: Que sim.
12: É, beleza.
2: E acho que sim.
12: Tá bem.
2: Uma ótima terça-feira, um bom trabalho.
12: Pra senhora também.
2: Um bom aí, um alôzão aí, pra todos ouvindo, todos que estiverem na escuta.
12: Tá bom.
2: Especialmente a turminha aqui do Tomba, especialmente os que estão ao meu redor. Zé Mais Maria e Lia. E assim pra todos, pra vocês todos aí. Esse povo maravilhoso, alegre, já agita o dia pra gente. E fica com Deus e Deus te abençoe. Tenha um ótimo dia.
12: Amém,
2: vamos que
12: amiga.
2: Vamos, juntos e misturados.
12: Vamos.
2: Uma musicona bem bonita aí pra todos.
12: Obrigado.
2: Daquelas.
12: Ó, oh, no jeito.
2: Com Deus, Deus te abençoe.
12: No
2: vamos
12: capricho.
2: Que
12: Deus abençoe a senhora também. Vamos tocar um shotinho bem devagarinho já já. Boa, vou durando. A gente balança devagar, devagarinho. Devagar, devagarinho. Devagar, devagar. Você vai ver, ó. Tá batendo o pé no chão, tá batendo a mão, é desse jeito. Vou tocar uma horinha pra senhora, porque eu vou aproveitar a oportunidade e mandar também, sabe pra quem? Pra nossa amiga aniversariante hoje, a Dona Maria Helena da Pingueira. Dona Maria Helena da Pingueira, ó, Dona Maria Helena! Completando seus 70 anos de vida, de muita história, de muitas vitórias, de muitos obstáculos superados, de muitas lutas. E a senhora tá aí no presente, curtindo tudo aquilo que a senhora construiu com a ajuda de Jesus Cristo Nazaré, hein? Dona Maria Helena, que maravilha, hein, minha amiga? Que satisfação, é uma honra para todos nós estarmos juntos, comemorando essa data tão especial para a senhora, para toda a família e para todos nós, com toda certeza. Aqui, com muito carinho, sua filha Marilá, que em nome de todos os familiares, desejando à senhora muitos anos de vida pela frente, muita saúde, muitas realizações e muito, mas muita felicidade mesmo. Falando, seu Darlan, manda um abraço num capricho para ela, que Jesus abençoe ela, Deus proteja sempre. Tenho muito orgulho de ter ela como minha mãe. Eu amo ela demais, mas amo muito mesmo e tenho muita gratidão. A Dona Maria Helena, ó. Devagar, devagarinho, Pra lá, pra cá, pra lá. Fala mansa aí o shot dos milagres. Feliz aniversário, minha amiga. Deus me abençoe. Bora, cowboy. 70 anos, meu amigo. 70 anos. É muita vitória. É muito obstáculo superado aí no passado. E hoje ela fala, eu venci. E vou vencer sempre.

0: Geek da Oriente Mala, senhoras e senhores, vamos!
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0: Guilherme Silva, dança com meu danço, vai! 919!

0: diferente, senhoras e senhores. É, o Ernesto gosta, menino. O Ernesto gosta. O Ernesto gosta. Que eu sou fazendo barulho, Ernesto faz lá, hein? É, menino. Cadê a voz dele, hein? Cadê a voz dele? Ernesto!
1: Alô, meu amigo Darlan. Bom dia, bom dia. Bom dia a todos os ouvintes de Oriente. A todos vocês e locutores aqui na escuta, ouvindo a Oriente.
0: Valeu, querido Ernesto, na escuta, ouvindo a Oriente. Ouvindo a de Brito, que maravilha. Alô, alô, a voz hoje não tá daquele jeito, não, gente. Tô controlando aqui, moderando, que tá querendo formar uma garganta, mas não vai, não. Se Deus quiser, mas não vai, não. É, menina. Um abraço pra galera aqui na companhia da gente. Quem mais tá com a gente aqui? Vamos lá. Cadê a Nilde? Cadê o bom dia da Nilde? Já ouviu o bom dia da Nilde aí, de Visa Alegre? Tá aí, minha amiga Nilde. Bom dia, Nilde. Bom dia, Nilde. Bom dia.
2: Bom dia, amigo.
0: Bom dia, amiga.
2: Um ótimo terça-feira.
0: Obrigado.
2: Deus abençoe sempre.

0: Amém. Deus abençoe sempre também. Minha amiga Iris da Pedra Lavrada. Ô, oh, Iris, tem aniversariante aí? Iris, tem aniversariante? Tem. É a sobrinha Simara. Alô, Simara. Aquele abraço no capricho. Aniversariante de hoje. A paz do céu lhe proteja, Simara. Tudo de bom, minha querida. Muitos anos de vida. Muita paz, muitas realizações, tá certo? Com muito carinho os votos de todos aí da Pedra Lavrada, da nossa amiga Iris, sua querida tia e toda a família, tá bom, Simara? É isso. Conosco, nossa amiga Marlene e Ana Maria na cabeceira da Forquilha. Oi, Marlene. Oi, Ana Maria. Bom dia. Daqui a pouco vamos dançar com a Rádio Forró. Já, já, pra aquecer, hein? Esse clima maravilhoso. Marilac da Pingueira. Bom dia, Marilac. Estamos felizes da vida demais. Aniversário da Dona Maria Helena, completando seus 70 anos. Deus abençoe, Dona Marilac. Deus abençoe. Opa, Deus abençoe, Dona Maria Helena. Deus abençoe toda a família. Isso! Quem tá aniversariando hoje também, que eu ouvi, rapaz, mais cedo, no programa do meu amigo DJ Cabeça. Quem tá completando mais um ano de vida hoje é meu amigo Sivaldo. Tudo parecer, Sivaldo, é isso mesmo, Sivaldo? Meus parabéns, meu querido. Deus me abençoe, nosso amigo Sivaldo. Tudo parecer, um bom dia com muita alegria. Deus abençoe hoje, sempre, amém. Feliz aniversário. Um abraço a todos os amigos do Tudo Parecer. Muito obrigado pelo carinho. Muito obrigado pela companhia. Deixa eu abraçar aqui minha querida amiga Ivone. Oi, Ivone. Bom dia, menina. Aí no cantinho do café. Beleza, hein? Deus abençoe e proteja sempre. Muito obrigado pela companhia. Abraço para todos que estão aí trabalhando, ouvindo a gente, tá bom? Cadê a Ceia? Eu sei, minha voz tá querendo falhar, menina. Tá querendo falhar, viu? Segura as pontas aí, Ceia. Fala comigo, bom dia. Enquanto eu tomo uma aguinha aqui, menina. Vai, fala comigo.
1: Bom dia, Darlan. Bom dia, ouvintes. Aqui é a Ceia Lopes, passando aqui para desejar uma ótima terça-feira a todos. Mandar um abraço carinhoso pro meu tio Grai em Vila Bahia, para todos os ouvintes que estiverem na sintonia da programação, especialmente para minha irmã Selma Lopes, na Fazenda Ilha Grande. Forte abraço a todos e um ótimo dia.
0: Aê, Ceiça, obrigado, minha amiga. É isso, aquele abraço, querida Ceiça, toda a família. Deus abençoe todo mundo aí com a gente, tá bom, minha amiga? Deixa eu abraçar aqui nossa querida amiga Eliette, também com a gente na Oriente. Eliette, bom dia, minha amiga Eliette. Eliette Xavier em Cachoeira de Pajeú. Alô, galera de Cachoeira, aquele abraço, aquele abraço. Bom dia, bom dia, bom dia. Bom dia com mais alegria. Um forte abraço para vocês aí, cachoeirenses que estão sempre conosco. Gratidão, gratidão, gratidão. Dona Milsa e família com a gente. Bom dia, Dona Milsa. Muito obrigado, minha querida amiga. Deus abençoe, tudo de bom. Deixa eu abraçar também aqui Dona Ana Maria, obrigado, minha amiga, Deus abençoe sempre. Quem mais? Maria Helena na Boa Vista, Deus abençoe todos aí da Boa Vista. Tamo junto e misturado. Bom, vou me organizar mais um tantinho, como disse o ditado, e daqui a pouco com mais alô, vai. Faltou? Não vai, fechou. Já, já tem mais. 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
0: Oriente FM. Oriente 9:30. Bom dia, bom dia.
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0: 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Oriente 934, bom dia.
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7: 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Alô, alô, meu povo. Andressa Pires de volta no seu Novelas preferido, pra gente mergulhar de cabeça nas emoções que só a teledramaturgia nos proporciona. A gente vai falar da nossa amada Coração Acelerado. Nos últimos acontecimentos, olha só o bafafá que rolou. O Alaorzinho confrontou a Zilá sobre o romance dela com o Romei, hein? Que situação! E o João Raul, esperto, sacou que foi a Nayane quem mandou aquele bilhetinho pro agrado usando o nome dele. A Irene, coitada, tava lá sem gostar nadinha do jeito evasivo do Almir enquanto o Adilson o pressionava. A Janete também teve um papo sério com o Alaorzinho sobre a vitória da Zilã no Grupo Amaral. E o Alaorzinho, esperto, já propôs uma parceria entre o Alô Balada e o Zuzanete. E o agrado, gente, recebeu um pedido de tempo do Leandro. Mas ele não desanimou não, viu? Decidiu cantar a música dele com o João Raul. Muita emoção vem por aí nessa trama que prende a gente. Pra você não perder nadinha, já fica ligado porque a gente volta rapidinho, depois de um breve intervalo, com a próxima parte do programa pra falar dos destaques da novela Quem Ama Cuida. Não sai daí, a gente te espera.
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0: Bora, minha amiga Fabiana. Oi, Fabiana, os amigos da Pedra do Nordeste. Obrigado pelo carinho, querida. As filhas Emily e Priscila conosco, muito obrigado. As amigas General Dutra, Cida também conosco. Muito obrigado pela companhia, gente. Deus abençoe todos vocês, tá bom? Tamo junto e misturado, como diz o ditado. Obrigado pelo carinho. Paulo Sérgio Amaral. Alô pra toda a família. Alô. Obrigado pela companhia, galera do Getúlio Vargas. Meu grande amigo Miguel. Ô, Miguel, obrigado pelo carinho, pela recepção, menino. Não esqueça, não. Você tá doido. Eliene, muito obrigado, querido Eliene. O Adilson, meu amigo Patrick Davan. Agora é o Patrick Davan, Patrick Mariana. Patrick Mariana, é Patrick Davan e vice-versa. Muito obrigado pelo carinho, pela companhia. Muito obrigado. Leve um abraço e beijinho pra Mazinho, menina, viu? Deve estar lá trabalhando mais que tudo, sempre ouvindo a gente. Mas tem hora que faz um barulho lá na máquina e não consegue ouvir o alô. Alô, Mazinho, Deus abençoe, meu amigo. Tamo juntos, misturado e gratidão também, viu, meu irmão? Pra recepção aí com toda a família. O que eu faço agora? Música? É? Quem, a Marina em Cachoeira de Pajão, Marina. Obrigado, Marina. Deus abençoe, querida amiga. O Adilson tá aí, Eliane? Tá aí, Eliane, ainda? Tomando a cervejinha? É, retado, hein? Que maravilha. Abraço também pra Fabiana. Mandei o alô dela, mandei pra toda a galera. É o forrozinho que vem agora? Ah, é? Show pro sul, gente boa! Ai!

0: Sérgio Silva, cheiro de gasolina, senhoras e senhores. Bom dia. Bom dia, minha amiga Curinha do Grauro. Bom dia, Curinha do Grauro. Bom dia, menina. Alô, Curinha. Deus te abençoe, garota. Essa Curinha é gente boa, é retada, é guerreira, gente boa, gente fina. Alô, dona Lanzão, pra dona Tinha, pra mamãe Tinha e pai Du. Alô, mamãe Tinha. Alô, pai Du. Bom dia, família. Obrigado pelo carinho, minha querida. Tamo junto, hein? Meu amigo Daniel em Gissaras. Oi, Daniel. Tá aqui abraçando a galera das Gissaras. Toda turma aí com a gente. Muito obrigado pelo carinho, pela companhia. Ô, Seixão Lopes. Tem gente brava aí, Seixão Lopes. O que aconteceu, menina? Fala comigo.
1: Olá.
0: Oi.
1: Acabei de receber uma reclamação de uma grande amiga minha, Bruna Nunes.
0: Oi, Bruna.
1: Lá na Vila do Entroncamento. Ela falou que eu falei de todo mundo e não lembrei dela, mas eu não sabia que ela estava escutando você. Então, manda um alôzão para Bruna. Eu amo demais essa menina. É uma pessoa muito especial para mim e eu não posso esquecer dela nunca.
0: Aê, Bruna! Obrigado pela companhia, garoto! Valeu, Seixa Lopes! Agora sim, a paz está no ar com alô recebido. Obrigado pelo carinho, gente. Daqui a pouco tô de volta. 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
0: 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Oriente 11 para as 10, bom dia.
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10: Olá, gente linda. Que bom ter vocês aqui na primeira parte do nosso Novelas. Eu sou Andressa Pires e venho com o resumão que a gente adora. Preparados? Quem ama, cuida, esquentou de vez. Olha só, entre tramóias e romances, a Bruna deu uma chance a Tiago e Kleber rejeitou Brigitte. Mas o foco mesmo foi o tribunal. A Adriana revelou a Pedro que o amava, mas não poderia corresponder. Otoniel a defendeu e Pedro criticou o pai, Ademir, por comprar depoimento. O ápice? A condenação da Adriana a 12 anos de prisão pela morte de Arthur. Que tenso! Mas Pedro, num gesto lindo, declarou seu amor e prometeu não desistir dela, selando tudo com um beijo apaixonado. Ufa! Quanta emoção, né? Que capítulo! Este foi o nosso Novelas. Obrigada pela companhia. E a gente se encontra na próxima edição para mais fofocas e reviravoltas. Um beijo.
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0: Muito bem, senhoras e senhores, estamos de volta na Oriente. Deixa eu abraçar aqui minha amiga Terezinha Ribeiro, aniversariante do dia 12 de junho. Terezinha, ela não vai puxar minha orelha, né? Quer arrancar minha orelha inteira, filhinha. Ai, Deus do céu. Eu amo essa mulher demais, dona Terezinha. Amo. Ó, pois é, o amigo Marcos, DJ Cabeça também, né? Vai mandar alô pra senhora a semana toda pra compensar, viu? Deus abençoe. Tava brava comigo, arrancar minha orelha fora, dona Terezinha. Que é isso? Ó, dona Terezinha, Deus te abençoe, meu amigo. Muita saúde pra senhora. Muitos anos de vida, muitas felicidades. Obrigado por fazer parte da nossa vida. Obrigado por todas as orações. Eu sei o quanto que a senhora ajoelha de madrugada, de dia, pedindo oração pra gente. São essas orações que nos mantém em pé e nos mantém distantes. Pois é, minha amiga, obrigado. Não, acho que a senhora faz pela gente é muito mais. Feliz aniversário e até abraço apertado. Aquele abraço de mim, não, mas desse meu. No dia 12 de junho, dia dos namorados, no 13 fez aniversário. Ei, mulher do coração apaixonado. Bora, Caribe, na Oriente, 7 para as 10, Obsessão tocando. Vai lá.

0: 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Deixa eu mandar um abraço aqui pro meu amigo Will Nascimento, rapaz. É, menino, tá sumido, hein? Que isso, ô Will, já comprou o rádio Dona Marilene, rapaz? Ah, você conserta o rádio Dona Marilene lá ou compre outro, melhor dizendo, compre outro, ok? Ele pegou o rádio, tava Dona Marilene, o rádio tava meio pra lá, de Bagdá, conseguiu consertar o rádio e tomou posse do rádio. Arrume outro rádio Dona Marilene, Will Nascimento. Bom dia, meu querido, Deus abençoe, que tá sempre indo corre, corre pra cá, pra lá, gravando ali, gravando aqui. Ei, menino, valeu pra você, viu? Menino tá em todas. Um abraço, meu irmão, Deus abençoe sempre. Abraço, Manuzinha e toda a família. Bom, ah é? Ih, rapaz, está na hora do Padre Ginaldo Manzotti. Na segunda parte do Bom Dia Oriente tem mais alô e mais música. Vamos lá.
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0: 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Oriente, 10 em ponto, bom dia.
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0: Louvado seja nosso Senhor Jesus Cristo, para sempre seja louvado. Queridos filhos e filhas, nós estamos em plena terça-feira. Terça-feira das Santas Chagas. Santas Chagas dolorosas e gloriosas de nosso Senhor Jesus Cristo. Estamos clamando, Jesus, pelas tuas santas chagas, somos curados. Filhos amados, povo querido, povo santo de Deus, estamos no oitavo dia da novena de Santo Antônio, oitavo dia, curai as feridas da vida sentimental. Ofereça esse programa a todos os mensageiros e mensageiras das capelinhas de Jesus das Santas Chagas, todos os devotos que rezam o terço das Santas Chagas, que recebem as capelinhas em suas casas. Saúdo a todos a partir da Rádio Evangelizar, de onde tudo começa. As rádios irmãs, cujos nomes cito neste momento. Rede Oriente FM. Saúdo a você pela TV Evangelizar, sinal digital em todo o país, em várias cidades, canal aberto, pelo YouTube Padre Manzotti e pelos aplicativos da Associação Evangelizar é Preciso e todas as plataformas digitais. Vamos passar esta hora juntos? Vamos rezar? Vamos nos colocar nas chagas dolorosas e gloriosas de nosso Senhor Jesus Cristo, em nome do Pai, do Filho e do Espírito Santo. Amém. Jesus das Santas Chagas, libertai-nos da ansiedade e da depressão. Jesus das Santas Chagas, protegei-nos e curai-nos do câncer. Naquele tempo, diz o Evangelho, disse Jesus aos seus discípulos: vós ouvistes o que foi dito, amarás o teu próximo e odiarás o teu inimigo. Eu, porém, vos digo: amai vossos inimigos. Eu, porém, vos digo: amai vossos inimigos. Rezai por aqueles que vos perseguem. Assim, vos tornarei filhos do vosso Pai que está nos céus. Porque Ele faz nascer o sol sobre os maus e os bons e faz cair chuva sobre os justos e injustos. Por quê? Se amais somente aqueles que vos amam, que recompensa tereis? Os cobradores de impostos não fazem a mesma coisa? E se saudais somente os vossos irmãos, o que fazeis de extraordinário? Os pagãos não fazem a mesma coisa. Portanto, sede perfeitos, como vosso Pai do céu é perfeito. Senhor, comumente julgamos, avaliamos e compreendemos um Deus que é terrível, que é bom com os bons e maus com os maus. Mas não é assim. Deus é misericordioso. E em tuas palavras nos fala que Ele faz chover pelos justos e injustos. E que mesmo as pessoas que se perderam, Ele continua a amar. E se queremos ser como Jesus, como Pai, perfeitos, santos, não devemos nos deixar levar pela lógica humana, mas aos inimigos amar. Não retribuir o mal com o mal, aos inimigos o amor. Portanto, hoje, pense em pessoas que você não ama bastante, ou ama pouco, ou mesmo que tem intrigas. Pessoas que você tem razões mais que suficientes para não amar. Tire do coração o desejo de vingança, mesmo que seja aquela vingança que às vezes falamos sem pensar. Vai chegar a tua hora, você vai se dar mal. Isto nos faz realmente mal, porque deixamos de ser como Deus. Os prejudicados somos nós. Então, pense nas pessoas que até te fizeram mal e reze por ela, por elas. Como diz o Senhor, rezem por aqueles que vos perseguem, pelas santas chagas de Jesus. Peço essa graça, Senhor. Tirai do meu coração toda maldade, o querer mal quem não me quer bem. Tire do meu coração, e neste momento me ponho em oração, oração pelos que caluniam, pelos que perseguem, pelos que me pisaram. Nós somos chamados a ser discípulos de Jesus, e Ele deixa claro o que Ele espera dos seus discípulos: que ajamos como o Pai, o Pai que ama a todos. Curar minhas feridas, Jesus. Sarar a minha dor. Venha derramar o teu sangue redentor sobre os doentes. Se você tem alguém doente na família, ou você está doente, aqui me vem uma série de nomes de pessoas que pediram oração, e outras que estão aí rezando, e de repente pensam: ninguém está rezando por mim. Nós estamos rezando. Você está nos olhos de Deus. Você é a menina dos olhos de Deus. Senhor Deus, pelos que estão doentes no corpo, pelos cuidadores, por aqueles que estão com depressão, por aqueles que estão numa luta contra o câncer, venha derramar o teu sangue redentor, Jesus. Curar as feridas, sarar a dor. Jesus, pelas tuas chagas fomos curados. Nós só começamos o programa. Talvez hoje o grande apelo seja rezar pelos inimigos, pelos que te fizeram mal. É o apelo de Jesus. Eu vou para o intervalo, eu volto já. Partilha de vida, leitura orante. Volte comigo.
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0: Estamos no mês de junho, 18ª parcela da Terra Prometida em Piraquara. E eu convido você a fazer a sua colaboração no Livro Ouro. Vamos lá? Estamos na última parcela. Temos pendências anteriores e queremos quitar esta terra prometida. Você escolhe o valor, você roda no site, nesse livrouro.com.br e coloque o nome de sua família, o seu nome. Seja de uma graça recebida, seja para ter o nome de sua família neste Livro Ouro. Muito breve, se transformará num livro físico e será colocado na pedra fundamental, na Terra Prometida. Queridos irmãos, irmãs, você que já doou, faça a doação de novo. Você que ainda não, chegou a hora, faça a sua doação pelo Pix no site, pagamento, parcelas do terreno. Faça sua doação no livrouro.com.br e todas as pessoas irão receber os mimos, como tenho explicado em outros momentos, como tenho explicado em até em vídeo que está circulando na TV, está circulando nas redes sociais. Os mimos serão enviados a vocês. Faça. Ainda é tempo. livrouro.com.br. Filha de Deus, que a paz de Jesus esteja com você.
1: Bom dia, Padre Reginaldo.
0: Bom dia, Deus a abençoe, filha de Deus. Você fala de onde?
1: Minas Gerais.
0: Uma filha de Deus de Minas Gerais. Você pediu anonimato, o que está acontecendo?
1: Isso, padre.
0: Só fala mais alto, por favor, filha.
1: Tá bom. Eu tô num relacionamento, tem 1 ano e 6 meses, né? E há 6 meses eu vim morar com a pessoa.
0: Tá.
1: E a gente tá morando junto, porém nesse 1 ano de relacionamento que a gente tava só namorando, ele era outra pessoa comigo. Eu não sei se é porque estava na frente da minha família, sabe? Ele nunca me tratou mal, nunca gritou comigo. Sempre muito atencioso, muito carinhoso. Ele é uma pessoa muito boa, sabe, padre? Eu não tenho nada que reclamar. Nunca me deixou faltar nada. Mas depois que eu vim pra cá, pra outra cidade com ele, a gente tá em outra cidade, eu larguei a casa da minha mãe, eu deixei tudo pra trás pra vir com ele.
0: Sim.
1: E aí depois disso ele começou as discussões constantes comigo, sabe? Desde esses 6 meses pra cá, eu não tenho tido paz, sabe? Eu sinto pra conversar com ele não conversa, ele grita o tempo todo, ele esmurra a parede, nunca encostou um dedo em mim, mas assim, eu já desencadeei depois desses 5 meses, eu não tinha crise de ansiedade. Eu desencadeei 2 crises, a segunda foi pior.
0: Tá.
1: E na frente dele, sabe? E ele é o tipo de pessoa, assim, que na hora que ele vê que eu tô em crise, ele fala que ele não tem nada com isso. Que ele não quer estar nessa, que ele tá fora disso, que isso não é culpa dele. E aí ele pega uma água e fica perto de mim, mas não dá pra entender, sabe? E aí, no outro dia que ele faz esse tanto de coisa, ele chega com presentes, ele me dá um doce, ele chega com presentes pra mim, sabe?
0: Entendi.
1: E com isso eu fico apreensiva o tempo todo. Durante a semana a gente trabalha, eu arrumei um trabalho aqui na cidade, mudei, né? E arrumei um trabalho pra mim, pelo menos fazer pra mim não depender dele, e hoje eu trabalho aqui. E durante a semana tá tudo bem, mas os finais de semana que a gente tá em casa, começa as discussões. E é por motivos bobos, sabe?
0: Por exemplo?
1: Por exemplo, eu não posso falar nada dentro de casa, eu não tenho voz. Se eu falar para ele assim, você fez esse arroz, tá sem sal, ele acha que já é um confronto, ele joga a casa no chão. E por coisas bobas mesmo, às vezes eu pergunto, sabe? Eu fico perguntando as coisas 3, 4 vezes e ele irrita. Irrita muito e começa a gritar e começa a jogar as coisas na minha cara que ele faz pra mim, sabe? Fala que me dá tudo, que o que, que eu quero mais, que ele me dá tudo que ele tem. E aí é isso.
0: Tá. Filha.
1: E aí eu preciso de uma direção, porque eu já pensei várias vezes em voltar pra casa da minha mãe. Pra cidade da minha mãe, porque aqui nessa cidade é longe, são 4 horas de viagem. Só que eu não sei o que fazer, o que seguir, sabe?
0: Filha, veja, você está no início de um relacionamento. Existem pessoas que mudam. Existem pessoas que mudam pro bem e pro mal.
1: Perdão, padre, e eu esqueci também, eu sou paciente oncológica, eu estou em acompanhamento ainda, eu venci o câncer, graças a Deus, tive câncer de mama, e ainda estou em acompanhamento.
0: Certo, acolho também esta, que não é pouca coisa, é muito, e você precisa ter paz. Você sabe que você não pode viver esse estado de estresse diário, contínuo e permanente. Filha,
1: sim.
0: Se hoje, com 6 meses, ele te trata assim, imagina depois. Imagina se você consegue imaginar você tendo um filho com ele no meio de tantas crises.
1: Sim, tá.
0: Você entende que você está diante de um agressor, você vai falar, não é físico, mas é psicológico. Você está diante de uma agressão psicológica, e isso para a tua saúde só te faz mal. Não adianta.
1: Eu tentei, sabe, procurar ajuda para ele não aceita ajuda psicológica. Ou então a terapia de casal, sabe?
0: Tá.
1: Ele inverte as situações, ele fala que é só eu que estou errada, que eu tenho que mudar, que eu tenho que trabalhar nisso, mas ele mesmo não muda, ele continua fazendo. E eu falei para ele que eu sou o espelho dele, se ele me

0: os utensílios domésticos em casa e aí tomar a decisão. Voltar para casa não deve ser para você um motivo de vergonha. Você tentou, você buscou, mas um relacionamento assim só tende a ficar pior. E você não pode, devido à tua própria saúde, você está doente. Você escutou?
1: Sim.
0: Dói agora, mas é melhor doer agora do que permanecer nesse estado permanente de dor. Fique na linha, eu falo com você e eu volto com a leitura orante.
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Queridos irmãos e irmãs, rezemos da intenção dessa filha de Deus. Falei com ela em particular, a nossa equipe vai ligar dentro da promoção humana, tentando ajudá-la a compreender um pouco melhor. Inclusive, nós temos profissionais que gratuitamente fazem parte da obra Evangelizar e oferecem um outro acompanhamento em várias áreas. É assim que temos agido. Mas, filho, o que te disse...

0: em particular, você tem o seu nome protegido, que o fato de ter 33 anos não crie em você um desespero do medo de estar só e não se sujeitar a uma situação, repito, agressiva. Isso é uma agressividade, é tóxico. Existe amor da tua parte, mas e do outro lado? Você consegue se pensar, perguntas que eu deixo no ar, depois com um filho, vivendo desse jeito, constituindo uma família, com finais de semana com agressividade, palavras, atitudes, esmurrando parede, derrubando panelas? Isso não é vida. E se a sua mãe disse a porta está aberta, não tenha medo de voltar. Não tenha medo de voltar. Que Deus te deu discernimento. Claro, se ele aceitasse acompanhamento, os dois fazer um acompanhamento, mas já começou errado irem morar juntos. Ainda é tempo de consertar. E a solidão, voltar ao estado e abrir espaço para um novo relacionamento, ainda está em tempo. Filhos queridos, hoje está no YouTube mais uma catequese. E o tema, exercitar a oração como diálogo. Como é sua oração? Como você tem rezado? É um exercício? Você entende como um diálogo? Você pode assistir, ouvir. Inclusive digo, você pode estar depois lavando louça à tarde, você pode estar no sofá, você pode estar no carro, está dirigindo. Deixa rolar a catequese. Você pode fazer dela um podcast. Onde você encontra? Padre Manzotti Oficial. O tema, exercitar a oração como um diálogo. Hoje, às 17 horas. A Maria Aparecida, ela deixou um comentário. Eu sempre estimulo as pessoas a deixarem da última catequese. Me identifiquei muito com vitimizar. Mas também, já não aguento mais nadar e morrer na praia. Já estão até me comparando com Jó. Que sou uma mera mortal perto de Jó. Maria Aparecida continua. Sou absolutamente nada. Sabe, Padre Reginaldo, minha vida começou a desandar no momento em que me tornei mãe do primeiro filho especial. Depois vieram outros também com o mesmo problema. Me sentia árvore ruim que só dá frutos ruins, que deveria ser cortada. O Senhor nosso Deus me perdoe por pensar assim. Misericórdia, meu Senhor Deus, desta filha tua, hoje mãe solo. Maria Aparecida, você não é uma árvore ruim. Você não é alguém que deva olhar para você com tão baixa autoestima. O Senhor está contigo. E que Deus te dê forças. E Ele te dá. Ele está com você, cuidando com teus filhos com problema, necessidades especiais. E é lamentável que teu marido a abandonou. Mas filha, digo a você, e se você se parece com Jó, louvado seja Deus, porque você escutou o final de Jó. Você escutou a recompensa de Deus pela fidelidade de Jó. Que Deus a abençoe. Eu li o comentário da última catequese. Hoje, às 17 horas, mais uma catequese. Exercitar a oração como diálogo. Bíblia aberta, cartilha de oração. Aprendemos lá. Coríntios, capítulo 1, versículo 10. 1 Coríntios, capítulo 1, versículo 10. Ontem, só para lembrar, Deus é fiel. Escutou, Maria Aparecida? Deus é fiel. Irmãos, versículo 10. Peço pela autoridade de nosso Senhor Jesus Cristo que vocês estejam de acordo no que dizem e não haja divisão entre vocês. Vale muito para hoje nas nossas comunidades. Pode haver dissonância? Pode. Mas não alimente a divisão. Não alimente a divisão. Usar um linguajar muito comum. Não jogue graveto na fogueira quando se trata do fogo da divisão. Continua Paulo. Sejam completamente unidos num só pensamento, numa só intenção. Volto de novo. As pessoas têm o direito, e é óbvio que podem pensar diferentes. Mas, mesmo na família, na comunidade, numa pastoral ou no trabalho, se há uma mesma intenção, a forma diferente de pensar não causa brigas. Quando a intenção é reta, sim, está entendendo? Pois, meus irmãos, algumas pessoas da família de Cloé me contaram que há brigas entre vocês. Alguém foi lá e falou no ouvido: Paulo, está tendo briga em Corinto. Paulo diz, versículo 12, o que eu quero dizer é isto. Cada um de vocês diz uma coisa diferente. Agora ele vai contextualizar. Eu sou de Paulo. Outro, eu sou de Apolo. Outro, eu sou de Pedro. Ou ainda, eu sou de Cristo. Vamos lá. Eu sou de Paulo, quer dizer, quem foi que fundou a comunidade de Corinto? Paulo passou 18 meses lá, 18. Então muitos se identificaram muito com Paulo. Então eu sou de Paulo, da primeira pregação. Quem é Apolo? Apolo, um homem versátil, um homem de grande oratória, que veio da Alexandria, um missionário, um discípulo de Jesus, e também cativou a comunidade. Aí alguns disseram, não, eu me identifico mais com Apolo, eu sou de Apolo. Outro começou a dizer, não, eu sou de Pedro, que esteve aqui conosco. Isso causa divisão. Vamos voltar refletindo, continuando esse texto. Volte comigo.
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2: Continuando a leitura orante, Paulo diz: há quem diga que é de Paulo, outro de Apolo, expliquei quem era Apolo, de Pedro, de Jesus Cristo. E Paulo conclui dizendo: pare com essa divisão. Já tinha dito antes, que não haja divisão entre vocês. Por acaso, versículo 13, Cristo foi dividido em várias partes? Será que Paulo falando ele mesmo, foi eu que morri na cruz por vocês? Ou será que foram vocês batizados em nome de Paulo? E ele vai dizer: batizei um, não, batizei uma família. Mas ele vai dizer no final: pois Cristo não me enviou para batizar, mas para anunciar o evangelho e anunciá-lo sem usar linguagem e sabedoria humana, para não tirar o poder da morte de Cristo na cruz. Parem com esta divisão. Hoje, atualizemos. Quantos pensam assim? Minha paróquia é melhor que a outra? Não, eu escuto o padre tal, eu sou do padre tal, eu sou... Para! Ninguém é seguidor de padre, nós devemos ser seguidores de Jesus Cristo. Única razão do nosso seguimento, Jesus Cristo. Tudo que fizermos, tudo que falarmos, toda a nossa ação evangelizadora, toda o nossos movimentos, nossas pastorais, a serviço de Jesus Cristo. Então, cesse qualquer divisão que, em última análise, pode tirar o poder da morte de Cristo na cruz. Cesse a divisão. E aqui faz ecoar o evangelho de hoje. Amai vossos inimigos e rezai por aqueles que vos perseguem. Esta foi a leitura orante de hoje. 1 Coríntios, capítulo 1, versículo 10 a 17. Edineia, que a paz do Senhor Jesus esteja com você.
3: Bom dia, Padre, sua bênção.
2: Deus a abençoe. De onde você fala, Edineia?
3: Santa Cecília, Santa Catarina.
2: Meu abraço a Santa Catarina, Santa Cecília. Como é que você me acompanha?
3: Pela Rádio Coroado, pelo aplicativo Evangelizar.
2: Tá certo. Diga lá, minha filha.
3: Eu tenho um testemunho e um pedido de oração.
2: Então vamos começar pelo testemunho.
3: Eu tenho uma doença renal crônica, né?
2: Tá.
3: Eu fiz uma fístula para fazer hemodiálise e dependia do exame de creatinina para saber se eu já dava início nas sessões.
2: Sim.
3: Ou não, né?
2: Daí
3: eu fiz esses exames, mandei para minha médica lá em Lages. Ela avaliou os exames e, por honra e glória de Deus, Jesus das Santas Chagas, ela adiou a hemodiálise.
2: Tá como certo.
3: Foi preciso.
2: Louvado seja o
3: exame,
2: Deus.
3: O exame, tipo, deu baixo, né? Por honra e glória a Deus, né? Eu peço para Deus todos os dias, escuto que como essa doença surgiu, que Jesus das Santas Chagas e Deus é tão maravilhoso, ela vai desaparecer.
2: Tá certo.
3: Eu creio.
2: Amém.
3: Graça cansada.
2: Graça testemunhada. Toca o sino.
3: Toca o sino, sacristão.
2: Então, antes de você pedir oração, reze comigo assim: eu te louvo.
3: Eu te louvo.
2: Jesus das Santas Chagas.
3: Jesus das Santas Chagas.
2: Pela graça recebida.
3: Pela graça recebida.
2: E peço, Jesus.
3: E peço, Jesus.
2: Que a hemodiálise não tenha só sido adiada.
3: Que a hemodiálise não tenha sido só adiada.
2: Mas que eu seja curada desta enfermidade.
3: Mas que eu seja curada desta enfermidade.
2: Amém.
3: Amém.
2: Seu pedido de oração, Edineia?
3: Para mim.
2: Tá,
3: claro. Para os meus filhos Roberto e Samuel.
2: Espera só um minutinho. Roberto, Samuel.
3: E para o meu marido Juliano.
2: Tá.
3: E para minha mãe, que é uma pessoa maravilhosa, que eu amo tanto, minha mãe e meu pai, Maria Bernadette e Vilmar Pereira Duarte.
2: Maria Bernadette
3: e Vilmar Pereira Duarte.
2: Tá.
3: E meus irmãos, Edna, Edmilson,
2: Sim.
3: E Edmara.
2: Tá.
3: E para toda a minha família e para você também, Padre, que Deus abençoe muito.
2: Amém.
3: Eu quero, sobre da Capelinha Santa Chagas, lá sou associada.
2: Ah, e você...
3: Sou mensageira.
2: Você é mensageira?
3: Sou.
2: Toca a corneta para ela, sacristão. Deus
3: quero
2: seja louvado.
3: Quero ver se esse ano eu consigo ir. O ano passado era para mim, só que teve uns problemas de saúde e eu não consegui. Mas é que Deus sabe de todas as coisas, né?
2: Claro. Que
3: e
2: seja esse ano.
3: Esse ano eu tenho fé e eu vou para aí.
2: Você pensa nas 24 horas ou na festa das Santas Chagas?
3: Na festa das Santas Chagas.
2: Tá
3: daí
2: certo.
3: A gente vai de excursão, né?
2: Isso, organize caravana aí. Um grande abraço, Edneia, de Santa Cecília, Santa Catarina, mensageira da Capelinha de Jesus das Santas Chagas, Rádio Coroado FM de Curitibanos, Frei Neuri Francisco se tornar um mensageiro da Capelinha de Jesus das Santas Chagas. Ligue agora, 41-3221-6060, ou fale com a nossa equipe, 0800-410-6060. Toda terça-feira eu valorizo as fotos que são mandadas e você pode mandar as fotos. 419-8791-2787. Miriam Belotto Morghetti, de Palmital, São Paulo. Minha saudação ali na igreja, Deus seja louvado. Maria Lúcia Cardoso, de Dourados, Mato Grosso do Sul. Todos com camiseta, Deus abençoe. Ali o livro, ó, Inabalável. Júlia Jeremias Bonetti, de Orleans. É Santa Catarina, cada vez mais presente aqui conosco. Nilza Rosa Teixeira, de Presidente Médici, Rondônia. Um abraço, povo querido de Rondônia. Adriana Morim, de Teresina, Piauí. Deus abençoe vocês aí. Reni Lewandowski Staffin, de Palmeira, Paraná. Ali na igreja, linda igreja, Deus seja louvado. Reginaldo Rodrigues, Alvorada do Norte, Goiás, um abraço, meu xará. Deus abençoe o seu grupo. Maria Vilaneuza da Silva, de Bernardo Vieira, Pernambuco. Minha saudação, também ali todos reunidos na igreja, parece o sacerdote, não consigo enxergar direito. Pedro Batista Borges. Júnior, de Nova Serrana, Minas Gerais, também está aí um sacerdote, e Luan Gustavo Ferreira, de Joca de Jericoacoara, Ceará. 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

0: Eu já recebi uma graça e o que eu posso fazer é ser um divulgador desta capelinha de Jesus das Santas Chagas, porque se eu recebi a graça, outros também vão receber. Escute esse testemunho, dá tempo, por favor.
1: Padre Reginaldo, sua bênção.
0: Deus abençoe.
1: Eu sou a Vilma, eu sou mensageira líder.
0: Opa!
1: Quando o senhor começou a novena do meu glorioso São José, os nozinhos, 30 dias de nozinhos.
0: Lembro disso.
1: Eu comecei a fazer pelo meu neto, que tinha terminado a faculdade de odonto, e estava tão difícil para conseguir começar a trabalhar, né? Aí eu comecei fazendo essa intenção para ele.
0: Claro.
1: Padre, o senhor acredita que quando faltava 5 dias para terminar os nozinhos, ele foi chamado para uma entrevista.
0: Acredito.
1: Começou a trabalhar. Hoje já faz mais de um mês que ele está trabalhando. Está muito feliz. Está radiante com o trabalho dele na função que ele está fazendo. Padre, a sua bênção. Obrigado por ensinar a amar São José, Nossa Senhora e Jesus.
0: Que coisa boa.
1: Eu já estou com a minha passagem comprada para mim, dia 26 de setembro.
0: Amém, é verdade, meu grande abraço, Vilma, de algum lugar do Brasil, tá aí, ó. Se organize para a Semana das Santas Chagas, é a festa das Santas Chagas, eu vou pro intervalo e volto já, volte comigo.
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3: Muito bem, senhoras e senhores, primeira parte dos pedidos de orações e a segunda no final do programa. Vamos então com as intenções, bastante intenções já anotadas. Pedidos aqui com muito carinho para Dona Terezinha Ribeiro, que fez aniversário no dia 12 de junho. Que Jesus lhe conceda muitos anos de vida, muita saúde, felicidade, Dona Terezinha. E obrigado por fazer parte do nosso dia a dia, inclusive com as suas orações por todos nós. Amém. Gratidão. Maria Helena, na Boa Vista, Marcela, orações para seu pai José Moreno, que está internado, que Deus lhe dê saúde para voltar para casa, amém. Pedidos de Andy, em Pedra Azul, em sua intenção para Isaac, Ingrid, Márcio e demais familiares. Francis Lene, na Pedra Lavrada, filhos Eduardo, Fábio Gael, também orações por sua gestação, para Fabiano, Geisa, para Simone, Cláudia, Cirila, também para Cida e todos, amém, amigos e amigas vizinhos. Pedidos aqui de Rita na Pingueira, em sua intenção para Igor Kalini, Kelly, Rayane, Sueli, toda a família e amigos. Intenções de Kevin França na Ponte Nova, filho Ravi, esposo Gabriel, também sogros Loura e Anísio, cunhado Bruno, pais Lúcia e Pio, também para a irmã Raquel, sobrinho Jéssica, Davi, Yasmin, Rodrigo Júnior, também para Rodrigo, todos da Lindóia e demais familiares e amigos. Pedidos de Daiane em Pedra Azul para Acto, Diego, Ana Mara, Ana Beatriz, Tonico, Eliseu e todos da família. Lucilene Água Boa também conosco. Aqui orações para todos, saúde e proteção. Com a graça especial ser alcançada. Deus abençoe, Lucilene, e para todos da família. Pedidos aqui de Mara em Água Boa. Deus abençoe, Mara. Filhos, netos, genro, nora. Pedidos de Railane no São Francisco, filha Eloá Gabriele, mãe Nildinha, pai Taíde, esposo Jardel, pela alma do seu irmão Anderson, também para a sogra Joelisa, avó Geomarina, Carmelina, Deus continue dando força a toda a família. Pedidos de Mila na Ponte do Rio Preto, pela recuperação, por sua recuperação, Deus abençoe, viu, Mila, sua saúde e recuperação. Joelma na Estiva, esposo Carlos, filhas Maria Júlia, Ana Júlia, filho Marcos Júnior, para a mãe Maria Aparecida e todos da Fazenda São Lourenço. Anise em Água Boa, Santa Cruz, Salinas, Edivaldo, Isadora, Enzo, Gabriel, Lucilene, João Carlos, Luna, Anderson, Carlos, Juliana, Rita, Tereza e Joãozinho. Pedidos de Dona Alzena, Lucimar, Alzeni, Ronielda, Sinara, Arthur, Carlos, Valmique, Valmi, Brian, Enzo, Zequinha, Elpidio, Gislaine, Iago, Edson e Hermes. Pedidos aqui de Luciene na Rua Goiás, em agradecimento a Deus por a graça alcançada, por saúde e proteção. Marília, Lucilene, Yasmin, Fernando Henrique, Ravi, Vanusa. Que Jesus das Santas Chagas nos abençoe com a gota preciosa do seu sangue. Laurita Costa e família conosco aqui em Pedra Azul. Pedidos também de Lara, para a mãe Elisa, para Elias e todos da família. Leda na comunidade Mangueira, filha Tata e Alice. Já já a segunda parte.
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0: Antes dos aniversários,

0: falava com a filha de Deus e ela dava aquele testemunho lindo, na verdade um testemunho. A semana das Santas Chagas, do dia 21 a 27 de setembro. Se organize, faça como ela, organize caravanas. Lembrando que quinta agora tem o missa em horários alternativos. O pessoal gosta muito de saber, às 16, 4 horas da tarde e às 5 e meia da tarde. Hoje é aniversário de Dom Adair José Guimarães, da Diocese de Formosa, Goiás. Dom Pedro Cunha Cruz, da Diocese de Nova Friburgo, Rio de Janeiro. Rádio Alfa FM, Itatiaçu, Minas Gerais. Brigadeiro FM, Sericita, Minas Gerais. Cultura M, Umuarama, Paraná. Estância de Jacutinga FM, Jacutinga, Minas Gerais. Rio Vermelhos FM, Lagoa Grande, Pernambuco. Maxi Cloud TV, Rosário do Sul, Rio Grande do Sul. Hoje é aniversário de ordenação sacerdotal do padre Renato Redson, missionário, colaborador da obra Evangelizar é Preciso, 14 anos de sacerdócio. Parabéns, padre Renato Redson. Grande abraço, Deus abençoe, obrigado por estar na missão conosco. Também do nosso grande colaborador, Jason Sokacheski, gerente de relações institucionais da Associação Evangelizar é Preciso. Desde o início, sempre conosco, Deus abençoe, Jason, com graças e bênçãos do céu. Filhos amados, agenda, dia 21, domingo agora, eu estarei em Limeira, no Jubileu de Ouro da Diocese de Limeira, no Estádio Mineirão. Espero por vocês. Toda a programação começa às 13, às 15h30, missa solene com Dom José Roberto Fortes Palau. Depois, show de encerramento e coroação da imagem de Nossa Senhora das Dores. Povo de Limeira, domingo agora, Estádio do Limeirão. E gostaria de lembrar que na outra semana, dia 27 e 28, nós teremos 24 horas na presença do Senhor. Organize sua caravana, venha conosco. Começamos no sábado, dia 27, com a missa às 19 horas. E sempre missa, pregação. Padre, onde que eu encontro toda, porque eu quero saber as pregações. Vai no site evangelizarepreciso.com.br e tem toda a programação das 24 horas na presença do Senhor. Mas em grandes linhas, missa às 19, missa à meia-noite, missa às 6 horas, 8 horas, missa às 11, às 18, encerramento com a coroação da imagem do Sagrado Coração de Jesus. Você quer saber quem vai pregar? Quais são os temas? Vai evangelizarepreciso.com.br. E hoje, às 17 horas, não esqueça, lançamento da nova catequese, exercitar oração com diálogo. Eu quero criar essa cultura em você de uma catequese mais aprofundada. Filhos amados, oitavo dia, Santo Antônio, rogai por nós.
1: Quisera poder compreender o segredo do amor.
0: Santo Antônio, curai as feridas da vida sentimental. Santo Antônio, curai as feridas da vida sentimental. Santo Antônio, curai as feridas da vida sentimental. E hoje, a filha de Deus, não esqueci não, viu, filha? A primeira pessoa que eu atendi, tô rezando por você. Santo Antônio, recorremos a vós porque sabemos que o casamento é uma vocação abençoada por Deus. Sacramento do amor comparado ao amor com que Cristo amou a igreja. Abençoai aqueles que se sentem chamados ao matrimônio. Queremos pedir também pelo namoro, que o namoro seja alicerçado na sinceridade e na verdade. Coloque no coração dos namorados e dos casais verdadeiros sentimentos de afeto, que contemplem um ao outro e busque a união abençoada por Deus, para que os namorados, os casais, sejam capazes de vencer os possíveis problemas familiares, que superem toda dificuldade, que haja compreensão, harmonia. Santo Antônio, que tivestes a sublime dita de abraçar o menino Jesus. Alcançai deste mesmo Jesus a graça que vos peço, vos imploro do fundo do coração. Diga agora, diga. Santo Antônio, olhai pelas famílias, que possam ser uma igreja doméstica. Rezamos também pelos separados, solteiros, viúvos, para que encontrem a felicidade na forma de viver. Santo Antônio, rogai a Deus pelos namorados. Santo Antônio, rogai a Deus pelos casais. Santo Antônio, rogai por nós. Hoje, terça-feira, Jesus das Santas Chagas. Abençoai, Senhor, a água. E depois dê aos familiares, não perca esse hábito. Os remédios, os doentinhos, os cuidadores. Abençoai aqueles que mais precisam, que estão angustiados, abatidos. Abençoai aquela mulher que partilhou comigo lá, Maria Aparecida, lá na catequese. Estou me sentindo Jó, tenho filhos especiais e fui deixada sozinha para criar. Senhor Deus, olhai aqueles que mais estão necessitados e abençoai a água, os remédios, as fotos de família. Em nome do Pai, do Filho e do Espírito Santo. Amém. E eu desejo para você, sabe o quê? Por isso eu gravei essa música. Gravei essa música no Rio de Janeiro, Maracanãzinho. Você já viu no YouTube Padre Manzotti? 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

E por aqui na Oriente 98,3, os anjos seguem também por aqui. E vamos dando continuidade com a segunda parte dos nossos pedidos de orações. Vamos então aqui, pedidos da nossa amiga Maria Aparecida em Pedra Azul, o esposo Marco Antônio Dias, os filhos e todos os demais membros da família. Raíssa em Pedra Azul, sua mãezinha Cleusa, irmão Farley, para Raquel, Rayane, Tainara, Tiago, Bia, B, também Duda, Manuel, Raíssa e toda a família. A Laura também conosco. Carlito Bispo, nossa amiga Neilde, que Jesus continue abençoando essa família, sempre com muita força e saúde, amém. Edna e família Fazenda Laje, Carlos Roberto, Verônica, Valdomiro, também para Tawane, Pedro Henrique, Aécio e toda a família e amigos. Elaine em Cândido Salles, Bahia, para toda a família, pela saúde de todos, para os sobrinhos, afilhados e pela gestação de sua irmã. Deus abençoe Elaine, todos em Cândido Salles, Bahia. Pedidos de Carlito Bispo e família, também Neilde aqui com a gente, obrigado. Tá bom, tá bom, duas vezes, foi melhor ainda. Joel, em Águas Vermelhas, orações também para os filhos Miguel, Gabriel, Gabriele, Janaína, Jackson, esposo Roberto, toda a família. Paulo Sérgio em Belo Horizonte, orações aqui para todos os membros da família. Claudenice conosco também no Craúno, Deus abençoe Claudenice. Abraçando aqui também ainda o seu Cleção, que foi aniversariante do dia 13 de junho. Dona Javelina no Craúno, André, Vitor e Léo, Marcelo, também Zezinho, Luizinho, Hélio, Cida, todos que precisam de oração. Pedidos de Elza na Palestrina, Cal, Cida, Jaqueline, Beatriz, Maria Clara, Thaís, e também para um querido, ente querido que está internado, que Jesus estabeleça sua saúde, amém. Todos os moradores de rua, todos os hospitalizados, que Deus os abençoe. Dona Carminha no Lajeiro Pedreiro, saúde dos filhos, netos, genros, nora, saúde da sua irmã Cleonice. Seu Eurico na Pingueira, para os filhos, também para toda a família, amigos, vizinhos e os demais da região. Dona Brinco no Craúno, pela saúde do esposo, também saúde de Veraldine na Chapadinha. Jesus restabeleça a saúde de todos. E aqui reforçando para todos os hospitais e moradores de rua. Deus abençoe, Dona Brinco. Joyce Salles e família em Pedra Azul. Fabiana na Pedra do Modesto, pela saúde das filhas Emily e Priscila, o marido José Rivaldo. Neume e família em Pedra Azul aqui conosco também. Orações aqui, nossa amiga Célia Mara em Bambuí, para a mãezinha Dona Maria da Fazenda Verdém. Dona Bena na Estiva, Cláudia Lima e família em Pedra Azul. Pedidos de Eliane Rodrigues aqui conosco, família Moraes e Rodrigues. Mauro Sérgio também aqui com a gente. Daniel Cláudio, em memória seu Edmar e Dona Maria. E a graça a ser alcançada. Carla Andréia e família, nossa amiga Vanessa do São Roque, para todos da família, todos os amigos e amigas do serviço também. Jesus fortaleça todo mundo. Paula e família em Pedra Azul, todos aí do Getúlio Vargas, Nevinha em Águas Vermelhas, Lívia, Hélio, Eduardo, Maria, Tereza, Daniel e Eduardo aqui também. Milsa Viana, Nelson, os Nelsons, Nelson Viana e Nelson Chaves, Miguel, também Mariana, que Jesus abençoe toda a família grandemente, amém. Vamos lá, nosso amigo Neguinho da Horta, Neguinho, Deus te abençoe, meu querido, dona Solange de família, Almerita Pereira, um forte abraço, Coquinha Araguari também, pedidos de orações também aqui para nossa amiga Dona Marinalva, ô Dona Marinalva, Zequinha, também para Deise, alô Gabi, a Dielza, pela saúde, e eu esqueci o meu celular ligado no volume alto, deixa eu fechar aqui para não atrapalhar, mais que já atrapalhou, é isso? Vamos lá então, deixa eu restabelecer aqui também, Deise, a Dielza, Felipe, também Gabi, toda a família, que Deus abençoe vocês, tá bom? Neuza Petinga, Tânia Vieira, Júnior Catequista, Dona Ana Maria do Tombo, tá aqui com seus pedidos, que Deus abençoe, agradecendo tudo em sua vida e que Jesus continue adiante, amém. Dona Silvia da Bela Vista, Rosana Viana em família, querida Pureza, Ritinha, quem mais é com a gente? Dona Maria Lopes, Dona Sônia Azevedo, Dona Rocha e família, Terezinha Maria de Jesus, em Águas Vermelhas, pedidos aqui também para a Angélica em Belo Horizonte, Romilda, Rodolfo, Ana Paula, Dona Valdir, seu Edmar Machado, Zilda Ribeiro, Marilândia em família, Netão em família, Dona Alzeirinha e todos os pedidos. Muito obrigado. Dona Terezinha Ribeiro, aniversariante do dia 12 de junho. Ela veio puxar minha orelha, mas saiu com um abraço. Deus abençoe, minha amiga. Muita saúde, muitas felicidades. Que Jesus Cristo
seja a presença constante em sua vida, no almoço, no jantar, no café da manhã, no café da tarde. E obrigado por todas as orações, inclusive durante a madrugada, sempre orando por nós. Jesus atribui bênçãos, minha amiga, e muitas felicidades. Amém.

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1: Oriente 11:09.
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8: Muito bem, senhoras e senhores, estamos de volta na sua ZYX532. 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Vem comigo! Vem contigo! 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Vai!
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8: Câmara deve votar nesta terça-feira, dia 16, projeto do governo sobre fim da escala 6x1. A Câmara dos Deputados deve votar nesta terça o projeto de lei enviado pelo governo federal que trata do fim da escala de trabalho 6x1. A proposta é considerada prioritária pelo presidente da casa, Hugo Mota, que busca destravar a pauta do plenário antes do recesso parlamentar de julho. O texto tramita em regime de urgência e, por não ter sido analisado dentro do prazo previsto, passou a bloquear as votações de projetos ordinários na Câmara. Atualmente, os deputados só podem deliberar sobre propostas de emenda à Constituição, projetos de decreto legislativo e requerimentos de urgência até que a matéria seja apreciada. A expectativa é que a proposta encontre pouca resistência no plenário. Caso seja aprovada, a Câmara poderá avançar na análise de outras pautas consideradas prioritárias até antes do início do recesso parlamentar marcado para 18 de julho.
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8: Tempestade de granizo ameaça mais de 150 cidades de Minas Gerais. Minas Gerais tem 153 cidades no alerta amarelo de tempestade e granizo autorizado pelo Instituto Nacional de Meteorologia nesta terça-feira, dia 16. O comunicado vale até as 23h59 e pode ser renovado a qualquer momento. Então, estão na lista cidades da Zona da Mata, Vale do Rio Doce, Vale do Mucuri e região metropolitana de Belo Horizonte. Nessas regiões, O IMED cita possibilidade de chuva de até 50 milímetros ao dia, ventos intensos entre 40 e 60 km por hora e granizo.
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8: Pix automático completa um ano e supera R$1 bilhão em transações. Oriente, agora 11:16. Bom, após um ano de funcionamento, o Pix automático já atinge mais de 1,2 bilhão de transações por mês. A modalidade de pagamento permite agendar contas recorrentes, como de energia, telefone, escolas, academias, condomínios, assinaturas, seguros, entre outras que podem variar de valor de um mês para o outro. Desde janeiro, quando o serviço passou a ser obrigatório para todos os bancos, foram movimentados 4 bilhões e meio. Em maio deste ano, mais de 2,8 milhões de pagamentos foram feitos por essa funcionalidade. Os dados são do painel sobre o meio de pagamento do Banco Central. O Pix automático funciona como débito automático, com autorização para que as cobranças sejam feitas diretamente da conta por meio do Pix. A diferença é que não depende de convênio entre banco e empresa. Todas as instituições bancárias devem oferecer e não tem nenhum tipo de taxa. 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
8: Zé Vaqueiro! Wesley Estavadão! 11:17!
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0: Muito bem, senhoras e senhores! Sucesso, menino! É isso, é o número. Deixa eu não desconhecido, não. Esse aí é o número chato, rapaz. Léo Bão, Binotti, Bruninho Davi, Senhor Muniz, Quando Cai a Noite, Juan Leandro, Davi, Danilo Davi e muito mais. 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
0: Vamos.
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0: Oriente, 11:31.
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4: Oriente, agora 11h36.
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4: Simbora, vem comigo! Oriente FM, ao vivo, senhoras e senhores, obrigado pelo seu carinho, pela sua companhia. Bom dia, bom dia, bom dia, bom dia, bom dia, bom dia. Deixa eu abraçar minha amiga Simone. Bom dia, Simone, bom dia, Simone. Bom dia, Giovana. Bom dia, famílias, amigos e amigas de YouTube Vargas. Muito obrigado pelo carinho, pela companhia. Cadê o Marcos Duval, hein? Cadê ele, rapaz? Acho que tava dando a cara pra gente. Deixa eu ver aqui se eu consigo ouvir um pedacinho do áudio dele. Oi, Marquinhos!
6: Bom dia, meu amigão. Quem fala, Marcos Duval? Um abraço pra você e toda a região aí. Um abraço pra vocês aí da Rádio Oriente. Que Deus proteja todos vocês. Um abraço pra Cachoeirense, Pedra Azulense, Medinense.
4: Valeu, meu amigo Marcos Duval. E ainda tá aí preparando aí tudo, né? Instrumentista demais, toca de tudo fogo, né? Ele tá preparando de tudo um pouco aí, né? É, rapaz, que o homem não para, não. Agora no São João, então nem se fala. É forró pra cá, forró pra lá, que maravilha, hein? 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Recado dado, alô mandado, Léo Foguete chega chegando com aquela versão da Ivete Sangalo. Ó, até rimou! Deixo é o nome da música da Oriente, 11h38.
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0: Helen do Forró, o nome dele.
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0: Bora Corinha. Alô, Maeres e família no Conceição. Alô, Paulo Galego do Castelo. Bom dia, meus amigos.

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1: Sapa ki? Sapa ki?
2: Alô?
3: Alô, Pembalan?
1: Quem tá falando?
3: Aqui é o menino de rua, posso falar com você?
1: Oi?
3: Posso falar com você?
1: Nossa, o moleque de rua me ligando.
4: O que foi, Pepe?
1: Moleque de rua me ligando aí. Dá o tom. Não, outro. Quer beber? Não. Deve ser o moleque de novo. Alô?
3: Alô, Pembalan?
1: O que é que você quer, moço?
3: Eu quero cantar uma música pra você.
1: Você tem uma música pra mim, é?
3: É. Você deixa eu cantar pra você?
1: Deixa, eu tô com o teclado ligado, eu vou soltar a batida e você canta, vai.
3: Tá legal, tá legal. Escuta aí, beleza?
1: Olha o tempo, hein? Tá ouvindo aí?
3: Tá legal.

0: clássico dos clássicos, Pepe Moreno da Oriente, menino de rua, senhoras e senhores, para fechar nosso bom de Oriente com chave de ouro, sempre agradecendo a sua companhia, a sua audiência, que é o nosso prestígio, a nossa alegria todos os dias e a nossa energia. Muito obrigado, nosso Pai Celestial que nos concede, que nos concedeu mais esse encontro, mais essa oportunidade. Obrigado, Deus, por estarmos aqui mais um dia. Amanhã temos um novo compromisso, se assim Deus permitir. Espero que esteja tudo bem contigo, que esteja amanhã seja ainda melhor. Aqui vivemos hoje, possamos viver hoje intensamente, cada instante, não é isso? É isso aí. Bom, na sequência, Oriente News, já já, Oriente em Rede. Informações do Brasil e do mundo, Oriente News, chamando.
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0: Sisu Mais. Estudantes têm até esta sexta-feira, dia 19, para realizar a inscrição. Os estudantes interessados em participar do Sisu Mais, etapa inédita do Sisu com vagas remanescentes, têm até esta sexta-feira, dia 19, para fazer a inscrição. A oportunidade era para candidatos que participaram de pelo menos uma edição do Enem nos últimos 3 anos. Também é necessário que o aluno tenha participado da etapa regular do Sisu 2026, inscrito em pelo menos um curso. O processo deve ser feito por meio do Portal Único de Acesso ao Ensino Superior na parte do Sisu. O prazo começou nesta segunda-feira, dia 15, ou seja, ontem. Na inscrição, o candidato deve escolher a primeira e a segunda opção de curso. Durante o período, ele pode alterar as preferências, informações socioeconômicas e modalidades de concorrência quantas vezes desejar. Em cada uma das opções, o estudante poderá visualizar o curso escolhido, o local de oferta, a instituição de ensino, o turno, o grau, eventuais ações afirmativas próprias da instituição quando houver e as modalidades de concorrência nas quais estará escrito.
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0: Ancelotti recalcula a rota por reação da seleção da Copa do Mundo. Será mesmo? Será meu? É falando de Copa, é? Então bora lá. Vamos falar de Copa. Eu tava esquecendo, mas tem um teminha da gente aqui pra Copa do Mundo. Solta aí! Vamos seguir o padrão! Oi.

0: saber mais sobre essa recalculada de rota aí, o parte do Ancelotti com a seleção brasileira, que tá precisando mesmo, né? Pois é. O técnico da seleção brasileira agora recalcula a rota para conhecer a primeira vitória na competição diante do Haiti, na próxima sexta-feira, dia 19. A principal dificuldade detectada foi trabalhar a bola no meio de campo e se recompor defensivamente em velocidade. O ajuste de rota passa primeiro pela maior presença no meio de campo, sem correr riscos na defesa. Outro ponto de fragilidade nesse sentido é Casemiro, homem de confiança de Ancelotti, que não teve uma boa atuação e foi substituído por Fabinho no segundo tempo, o que melhorou consideravelmente o poder de combate e a saída de bola. A chegada à área também ficou mais frequente quando Danilo Santos substituiu Bruno Guimarães, outro pilar do italiano. Do meio para frente, Ancelotti pode optar por Matheus Cunha, que, para a surpresa de muitos, começou no banco de reservas. Por jogar mais recuado, o atacante do Manchester United deu mais volume ao meio de campo. Vinícius Júnior e Rafinha devem seguir como titulares. Vamos ver o que o técnico vai arrumar aí pro próximo jogo, né? É isso aí, vamos lá. Acabou? Acabou! Fique com Deus, gente, se cuidem!
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1: 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Meio-dia e 3 minutos. 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
4: Meio-dia e 24 minutos.
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1: Meio-dia e 41 minutos.
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2: Meio-dia e 54 minutos.

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1: Uma hora.
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11: Voltamos com mais informações para o seu Café Express. Eu sou Vitória Vieira.
12: Olá, as notícias do Brasil e do mundo. Este é o Café Express. Confira as manchetes.
11: Brasil terá rede de proteção aos direitos da pessoa idosa.
12: Cerca de um terço dos adultos interpreta mal as instruções médicas.
11: Reino Unido anuncia proibição de redes sociais para menores de 16 anos.
12: 15 BDRs para investir e aproveitar a alta do mercado americano, segundo o BTG Pactual.
11: Ipera, Safra eleva a ação e enxerga potencial de valorização de quase 40%. Brasil instituiu uma rede nacional de proteção e defesa dos direitos das pessoas idosas, com o objetivo de fortalecer a articulação entre governos e entidades na formação e execução de políticas públicas voltadas para essa população. A iniciativa busca garantir o acesso a direitos com base nos princípios da equidade, não da discriminação e do respeito às diferentes fases do envelhecimento. A adesão será voluntária, cabendo a cada instituição arcar com os próprios custos. Entre as principais atribuições da rede estão o incentivo à cooperação federativa, a produção de diagnósticos sobre o envelhecimento populacional e o fortalecimento da participação social.
12: Um estudo publicado no Journal of International Medicine revelou que quase um terço dos americanos de meia-idade está enfrentando dificuldades para compreender e utilizar informações de saúde, mesmo tendo experiência com o sistema médico e convivendo com doenças crônicas. A pesquisa avaliou 942 pacientes de cuidados primários com idade média de 52 anos por meio de tarefas que mediam a alfabetização em saúde. Entre elas, os participantes precisavam lembrar informações recebidas em uma consulta médica simulada e interpretar corretamente rótulos e instruções de medicamentos. Os resultados indicam que mal entendidos relacionados a orientações médicas e ao uso de remédios são frequentes e podem comprometer os cuidados com a saúde.
11: O primeiro-ministro britânico anunciou um plano para proibir o acesso de menores de 16 anos às redes sociais e impor restrições a plataformas de jogos e transmissões ao vivo. A proposta visa aumentar a proteção de crianças e adolescentes no ambiente digital, afetando plataformas como Snapchat, TikTok e Instagram, além de sites de jogos que permitem interação entre desconhecidos e menores. A medida ajudará a tornar os jovens mais seguros, felizes e livres, assim justificou o primeiro-ministro britânico.
12: Notícias do mercado financeiro.
10: Mercado financeiro. Tudo sobre a Bolsa de Valores.
12: O BTG Pactual realizou algumas alterações na sua carteira internacional para junho, focando em ações com risco-retorno mais atrativo. As indicações são formadas por Brazilian Depositors Receipts, BDRs ou Certificados Brasileiros de Valores Imobiliários, que representam na B3 as ações de empresas listadas fora do Brasil. O banco avalia que as altas performances de muitas ações já foram refletidas nos preços, optando por reduzir posições em empresas que já refletem muito otimismo e aumentar a exposição a campanhas que ainda negociam com desconto em relação ao seu histórico.
11: O Banco Safra elevou a recomendação de Ipera de neutra para compra, de olho no valuation atrativo da companhia e no ritmo de crescimento de lucros da farmacêutica. O banco ainda elevou o preço-alvo de R$ 24,50 para R$ 29,50, o que implica um potencial de valorização de 39% em relação ao fechamento anterior. De acordo com o banco, o nível atual de 6x6, a relação entre lucro e preço para 2027, que é abaixo da média histórica, pode representar um bom ponto de entrada.
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12: Continue ligado, outras notícias aqui no seu rádio, no Café Express. 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
1: 1:09.
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4: 1:40.
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4: 1:42.
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1: 2 horas.
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13: Olá, eu sou Evandro e este é o Café Express, as principais notícias do Brasil e do mundo.
14: E eu sou Vitória Vieira. Vamos às manchetes.
13: Escala 5x2 é inviável para pequenas empresas, diz presidente da Abras.
14: Irrigação reduz riscos do El Niño para a safra 26-27, aponta Brasil Agro.
13: Comércio espera aumento de 12% nas vendas com a Copa.
14: Açaí, XP corta preço-alvo, mas mantém a recomendação de compra.
13: Itaú lidera a onda histórica de dividendos que marca o governo Lula 3. A adesão da escala 5x2 pode representar um desafio para pequenas empresas do setor supermercadista, segundo o presidente da Associação Brasileira de Supermercados, Abras, o João Galassi. O debate ganhou destaque com o avanço da proposta que prevê o fim da escala 6x1. De acordo com a entidade, estudos e testes realizados antes mesmo da apresentação da PEC avaliaram diferentes modelos de jornada, como 12x36 e 5x2, mantendo as 44 horas semanais. Os resultados indicaram que a escala 5x2 é bem aceita pelos trabalhadores e pode ser implementada sem aumento de preços para a parte do setor.
14: A confirmação do fenômeno El Niño pela Administração Nacional Oceânica e Atmosférica dos Estados Unidos aumenta a preocupação do setor agrícola com possíveis impactos climáticos. O fenômeno pode provocar temperaturas mais elevadas e alterações no regime de chuvas em diversas regiões do Brasil, elevando os riscos para a produção agropecuária. Diante desse cenário, a irrigação se destaca como ferramenta essencial para reduzir perdas e garantir maior estabilidade produtiva. Além disso, empresas agrícolas vêm investindo em tecnologias avançadas para aumentar a eficiência operacional. A Brasil Agro, por exemplo, utiliza teletermia, drones, sistemas integrados de gestão e irrigação baseada em dados, com automação e monitoramento em tempo real das atividades do campo.
13: Com o início da Copa do Mundo, o comércio brasileiro estima um crescimento de 12% nas vendas, impulsionado pela procura por produtos temáticos. Na rua 25 de março, o tradicional Polo Comercial de São Paulo, o movimento intenso já é perceptível desde o começo do evento, com os consumidores buscando itens como cornetas, camisetas, chapéus, tudo para celebrar o torneio. Além de clientes locais, comerciantes de outras regiões também aproveitam a oportunidade para reforçar o estoque. Uma pesquisa apontou que 52% dos bares e restaurantes vão transmitir os jogos, 80% esperam alta no faturamento, 57% adotaram estratégias para aumentar as vendas e 72% realizaram decoração temática.
14: Vamos com as últimas notícias do mercado financeiro.
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14: A XP Investimentos cortou o preço-alvo para as ações do Açaí de R$ 11 para R$ 10,50, de olho em um cenário macroeconômico desafiador. A recomendação permanece de compra para a varejista de alimentos. O novo preço-alvo implica em um potencial de valorização de quase 30%. Somado a isso, os analistas incorporaram despesas gerais e administrativas mais enxutas após a reestruturação do primeiro trimestre. As maiores despesas de vendas, antecipação de monetização dos créditos de PIS/COFINS e efeitos da mudança de ICMS-ST sobre vendas e margem bruta.
13: O governo Lula 3 ainda não chegou ao fim, mas já registra um dado histórico para os bancos. Os 5 maiores bancos de capital aberto do Brasil já distribuíram mais recursos aos acionistas durante o atual governo do que em todo o mandato do governo Bolsonaro. Segundo o levantamento da Elos Aita, Banco do Brasil, Bradesco, BTG Pactual, Itaú e Santander desembolsaram 195,7 bi em dividendos e juros sobre o capital próprio entre janeiro de 2023 e março de 2026.
14: Obrigada pela companhia. Amanhã, quarta-feira, te espero aqui de novo. Até lá. 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
1: 2:08.
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1: 2 horas e 32 minutos.

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1: 2:41.
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1: 15 horas e 4 minutos.
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1: Bora lá então, terça-feira maravilhosa para todos vocês aí. Hoje é dia 16 de junho. Aqui é o Fernando. Coisa maravilhosa, bora começar mais uma edição do programa Cai no Laço a partir de agora e os fatos do dia. Vamos lá.
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1: 204 leitores de todo o mundo comemoraram o lançamento de Ulisses, obra-prima do irlandês James Joyce. Em homenagem ao personagem Leopold Bloom, os irlandeses comemoraram nesta data o feriado de Bloomsday. Em 1950, uma grande festa e um jogo entre as seleções de novos do Rio de Janeiro e São Paulo inauguraram o Estádio do Maracanã. Em 1961, o bailarino soviético Rudolf Nureyev, ele pediu asilo para a França durante a apresentação do balé Kirov em Paris. Em 63, a cosmonauta soviética Valentina Tereshkova se tornou a primeira mulher a viajar no espaço. Em 1970, do dia de hoje, 40 presos políticos eles foram mandados para a Argélia em troca da libertação de Enfrio von Holleben, o embaixador da Alemanha Ocidental no Brasil. Em 76, a polícia sul-africana abriu o jogo contra a marcha pacífica de 15 mil estudantes em Soweto, na capital Joanesburgo. O fato, ele passaria a ser chamado de Levante do Soweto. Em 78, Akihito, o então príncipe herdeiro do Japão, e a sua mulher chegaram ao Brasil para poder comemorar os 70 anos da imigração japonesa. Hoje quem faz aniversário é Débora Nascimento, atriz, a modelo Ticiane Pinheiro. Tupac Shakur, rapper, ele já é falecido, morreu em 1996, ele faria aniversário hoje. Jaime Onsens, tenista, ele nasceu em 1970, o cantor Ivan Lins. São esses que eu tenho aqui. Hoje estamos comemorando o Dia da Unidade Nacional.
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1: E vamos lá, conferindo aí a nossa programação. Segue.
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0: Felipe Araújo Panda.
2: Atenção, IBGE abriu 8 mil vagas para nível médio com salários que podem chegar a R$4 mil. 8 mil vagas para esses candidatos em todo o Brasil, além de benefícios, né? As oportunidades são para atuar nas atividades do 12º Censo Agropecuário, Florestal e Aquícola, né? Do Instituto Brasileiro de Geografia e Estatística. Ao todo, são 8.238 vagas distribuídas em 5 funções diferentes. Os contratos terão duração de 12 meses e podem ser prorrogados dependendo da necessidade do órgão. Aproveita aí a oportunidade.

0: bom que você está acompanhando o nosso programa e aí já mandou seu alô, está pedindo música, está mandando alô. Vamos lá, vamos registrando aqui as participações. Meu amigo Gil, a Maria Angélica, a Suzana também, a Rosa, a Elaine Arantes, o Francisco Araújo também está acompanhando o nosso programa aí. Obrigado pela audiência. Já tem mais alôs, tá?
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1: 15:22.
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0: E a gente segue por aqui com muita música boa.
1: Olha, você pode continuar participando aí, mandando seu WhatsApp pra nossa programação. O número é 33997096596. Essa é a Rádio Oriente FM. Manda aí o seu WhatsApp pra gente. Vai lá.
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0: Essa é a trilha sonora da sua programação. Vamos lá, continua.

que você está acompanhando o nosso programa com muita música boa, muitas informações também, né, do Brasil e do mundo, e as suas participações através do WhatsApp. Vai mandando aí, porque daqui a pouquinho rola aquele salve, daqui a pouquinho vai rolar aquele super alô.

0: essa.
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0: Tá na hora de mandar alô pra quem tá mandando WhatsApp aí pra nossa programação. A Helena Brito, obrigado pelo carinho. A Mari, também na sintonia. Nayara. Alô, Margarete. O Paulo também tá na sintonia. Um grande abraço pra você aí. Aline. E a Maria de Fátima também, diz que tá adorando a programação. Obrigado pelo carinho aí, tá? Daqui a pouquinho rola mais alôzinho pra moçada que tá na sintonia.
1: Pera, pera. Vamos faturar rapidinho, mas a gente já volta.
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1: 15:44.
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3: Quinze horas e 47 minutos.
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0: E vamos lá, conferindo aí a nossa programação, segue.
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0: Música boa pra você é aqui na nossa programação.

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Quanto mais humilde, mais carinho, né? Um médico, ele tá encantando as redes sociais com os presentes simples que ele ganha de pacientes da roça. É muita gratidão e simplicidade. Cachos de banana, queijo de Minas, mexericas, suco de laranja. O doutor Thiago Stanley, ele trabalha no interior de Minas Gerais, numa área rural da cidade de Brumadinho, e tem encantado milhares de pessoas com os mimos que ele recebe após os atendimentos. Entre eles, queijos artesanais, carne de sol, requeijão caseiro, doces, frutas e outras delícias da roça mineira. Um dos vídeos do ortopedista, toda essa vida, disse o médico, né? Mais do que os presentes em si, o que mais chamou a atenção foi a reação do afeto construída entre o médico e também os pacientes. Eu volto para casa com uma feira no final do dia. Ó, médico da capital, você tem um recibo desses no final do dia, disse ele, brincando em suas redes sociais.

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1: você que tá acompanhando o nosso programa aí, desejo pra você um dia sensacional, com muita música boa, e é hora de mandar alô. A Erika Reis tá na sintonia da nossa programação, quem tá com a gente também é a Eliana, a Mariana também tá acompanhando a gente, obrigado, a Mirella, alô Marina Ribeiro, a Kelly, a Gláucia, valeu pelo carinho, muito obrigado pela audiência de cada um de vocês.
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2: 16 horas.
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0: 16h04.
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0: E vamos lá, a sequência de músicas por aqui, não para.
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0: É a música mais gostosa no seu rádio. Obrigado pela audiência. Continue participando aí através do WhatsApp, porque daqui a pouquinho vai rolar aquele salve. Daqui a pouquinho vai rolar aquele alô pra quem tá acompanhando a nossa programação. Obrigado aí pela audiência. Vamos lá, a música continua.
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0: Alô, pessoal de Santa Cruz de Salinas, Curral de Dentro e também Ninheira. Muito obrigado pelo carinho, muito obrigado pela sintonia de cada um de vocês aqui na Oriente.
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1: É isso, muita música boa no seu dia. E também aqueles alôzinhos pra quem mandou WhatsApp aí pra nossa programação. Vamos lá? A Edivana Teixeira tá na sintonia, Zenil também. O Emerson, obrigado pelo carinho. A Neuza Vieira. Alô, Maria da Penha, grande beijo pra você. A Elaine Cristina também tá acompanhando o nosso programa. Alô, Luiz Antônio, um abraço pra você. Galera, não sai da sintonia não, porque daqui a pouquinho, na sequência, eu tô de volta e eu vou te contar uma que você vai pilhar. Aguenta aí.
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6: A Oriente FM informa a hora certa.
7: Oriente FM.
8: 16 horas e 19 minutos.
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Os torcedores japoneses repetiram a tradição de recolher o lixo que produziram no estádio da Copa do Mundo e foram aplaudidos. O gesto simples, poderoso e de educação foi depois do empate em 2-2 contra a Holanda. Eles permaneceram no estádio para poder limpar a arquibancada que sujaram durante a partida. A cena aconteceu no Dallas Stadium, no Texas, nos Estados Unidos, nesse domingo, dia 14, logo após o fim da partida, né? Enquanto muitos torcedores deixavam o local, os japoneses recolhiam copos, bandejas de comida e lixo espalhado pelas cadeiras. Usando sacos plásticos, levados por eles mesmos, os fãs deixaram o estádio praticamente impecável. Olha aí, cara! O gesto viralizou nas redes sociais e mais uma vez chamou a atenção pela educação e respeito demonstrados pelos japoneses. Tá aí nas redes sociais pra você assistir, meu amigo. 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E vamos lá, conferindo aí a nossa programação. Segue.

Aquela música maravilhosa que você gosta rola aqui na nossa programação. Nosso muito obrigado pelo seu carinho, pela sua audiência. Continue pedindo a tua aí através do nosso WhatsApp. Daqui a pouquinho a gente vai mandar aquele alô pra galera toda que tá na sintonia aí. E claro, sua canção também rola aqui na nossa programação, né? Muito bom saber que você tá aí. Esteja você em casa, no seu trabalho, esteja você aí dando uma caroninha pra gente no teu carro, no teu caminhão. Nosso muitíssimo obrigado pela tua audiência. Vamos lá, a programação não para.

0: E vamos seguindo, né? Vamos seguindo aí com a nossa programação nesse dia sensacional. Pra você que tá acompanhando a gente aí pedindo música, também vai acompanhar os seus alôs, tá? A Lucineia Ramos tá na sintonia. Laís, o Claudinei também, a Denise, o Afonso. Alô, Rodrigo, aquele abraço. E o Ricardo Soares também tá acompanhando a gente lá do trabalho. Grande abraço pra vocês.
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1: 16 horas e 46 minutos.
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8: 16:50.
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8: Sensacional! Pra você que tá aí no trabalho, nosso muito obrigado pelo carinho. Tô sabendo que tem bastante gente com o radinho ligado aí no trabalho, em casa, no seu carro, dando uma caroninha. Boas festas pra todos vocês aí. Vamos lá, o programa não pode parar, o programa por aqui segue. Se você não participou ainda, vamos anotar aí o nosso WhatsApp, 33997096596. Esse é o WhatsApp da Oriente FM. Participa aí.
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8: E vamos lá, porque por aqui é só música boa.
12: Ó... Presta atenção nessa aqui.

música que você gosta, na melhor programação do seu rádio. Você participa, você pede, a gente, né, vai anotando aqui os pedidos musicais, mandando para o programador e a qualquer momento rola na nossa programação. Vamos nessa, a música continua.

0: Que dia gostoso e que dia maravilhoso, ainda mais sabendo que você tá aí em nossa companhia, né? Vamos lá, tá na hora de mandar alô, deixa eu ver quem tá mandando WhatsApp aí pra nossa programação. João Anésio, um abraço pra você, obrigado pelo carinho. Vanderli Aparecida, grande beijo. A Marlete também tá na sintonia. Francisca Lisboa, a Marli, Helena, alô Luciana Almeida, grande beijo pra você. Daqui a pouquinho tem mais. Pessoal, aguenta as pontas aí que eu volto já trazendo o melhor da música pra você.
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1: 17 horas e 5 minutos.
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9: 17:09.
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14: E vamos lá, mais um Babados e Fofocas está no ar a partir de agora. Hoje é dia 16, hoje é terça.
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14: E a Gi já tá do meu lado. Dica do dia, Gi.
18: Ai, Fernando, eu tenho que confessar, eu tentei mudar as dicas do dia, sabe? Ah. Porque assim, eu tô desde a semana que passou falando do bendito do bicarbonato, mas é um bendito mesmo, Fernando. Eu tenho tanta dica, mas tanta dica de culinária, assim, dicas maravilhosas, coisas que a gente nem imagina, pra aquele prato ficar com cara de restaurante, sabe? Você fazer uma comida diferenciada na tua casa, que eu não consigo parar de trazer as dicas. Então hoje eu vou trazer mais uma tiquinha usando bicarbonato na culinária, e a dica de hoje, ó, tá sensacional.
14: Boa! E já traz a primeira fofoca.
18: E bora, bora de fofoquinha, nossa, a hora preferida desse programa pra vocês, né, gente? Eu tô aqui no SBT, né, no Fofocalizando, ali o Thiago Abravanel reage a elogios após emagrecer e faz uma reflexão, né? O Thiago, ele voltou a falar sobre a jornada de emagrecimento, chamou a atenção dos seguidores ao compartilhar uma reflexão sobre os elogios que passou a receber depois que ele perdeu mais de 20 23 quilos, gente. No vídeo publicado nas redes sociais, o ator e cantor explicou que, embora entenda os comentários como uma forma de carinho, a maior transformação aconteceu longe do espelho. Durante o desabafo, né, o neto aí do Silvio Santos contou que o processo foi marcado por uma mudança de hábitos e por uma reconexão com a sua própria saúde. Segundo ele, a prática de atividades físicas trouxe benefícios, né, que vão além da estética, impactando diretamente na disposição, no humor e no bem-estar. O cantor, ele também fez questão de destacar que a sua autoestima nunca esteve ligada ao peso, né? Olha, só pra constar, eu sempre me achei bonito de qualquer jeito, né? A fala repercutiu entre os internautas, que elogiaram a sinceridade do artista e a mensagem, né, sobre aceitação e também a qualidade de vida.
14: Daqui a pouquinho tem mais, vamos de música.

0: você receber.
1: Aquela música maravilhosa que você adora no Babados e Fofocas. Dentro de mais alguns minutinhos, já já tem a dica da Gi.
2: E isso mesmo, Fernando. Vou trazer mais uma diquinha usando o nosso queridinho, que é o bicarbonato de sódio, tá? Nos preparos culinários.
1: Boa!
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0: Uma terça-feira super incrível pra todos vocês aí, babados e fofocas no ar, e a gente trazendo mais uma fofoca.
1: Tô aqui no R7 Entretenimento agora, olha o título da matéria: Shakira descongela na Copa do Mundo, assim como a Mariah faz no final do ano, né? Em 2010, a Shakira tinha uma música e um sonho, né? E ela ainda não sabia que 16 anos depois, Waka Waka, né, seria um dos hits mais tocados durante os mundiais seguintes. Desde então, a colombiana lançou mais duas canções temáticas, né? E foi por isso que ganhou o título de Rainha da Copa do Mundo na internet. Ficar nas paradas musicais em um período muito específico do ano soa familiar, né? Porque é o mesmo que acontece com a Mariah Carey, que tem o hit mais icônico de Natal, né? Que sempre volta aos holofotes no final de ano. Como se, de repente, algo fosse desbloqueado, né, gente? E foi o que o público começou a comparar as duas cantoras, né? Então tem vários memes. Alguém falou que a Shakira é para a Copa do Mundo, o que a Mariah é pro Natal, e eu não consigo parar de pensar a respeito, né? Quem lembra dos memes descongelando dentro de um cubo assim que o mês de novembro começa? Pois é, estão relacionando a Shakira ao mesmo meme agora, gente.
0: É isso, as fofoquinhas dos bastidores artísticos pra você aqui no Babados e Fofocas. Continue ligado na Rádio Oriente FM, sucesso o tempo todo.
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6: 17 horas e 25 minutos.
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3: Dezessete horas e 27 minutos.
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5: E vamos lá, seguindo com o nosso programa.
6: E como é bom saber que você tá aí junto com a gente, na 98,3.
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5: Segue com mais fofoquinha, manda mais uma, Gi.
7: Tô aqui no R7 agora, né? No Ofo Chico. Tô no R7, mas não, tô no Ofo Chico. O Zé Felipe, ele expôs aí o motivo pra morar perto da Virgínia depois da separação. Agora, no comecinho da semana, né? O Zé, ele voltou a comentar publicamente a sua rotina depois do casamento, né? Ele abriu um espaço pra perguntas dos seguidores nas redes sociais e respondeu desde curiosidades sobre a nova mansão até algumas especulações ali envolvendo a vida pessoal dele, né? Entre os questionamentos, claro, um dos temas mais comentados, inclusive, foi a escolha de permanecer próximo da influenciadora mesmo ali depois da separação. E sem rodeios, o sertanejo explicou que a decisão tem relação direta com o bem-estar dos filhos, né? Da Maria Alice, da Maria Flor e do José Leonardo. Ao responder o seguidor, o Zé, ele confirmou que continua morando no mesmo condomínio onde mora a Virgínia. Segundo ele, a localização facilita não apenas a convivência com as crianças, mas também a logística da família no dia a dia. Olha, no mesmo condomínio, a casa no mesmo condomínio. Aqui é muito prático, perto do aeroporto, já tá todo mundo aqui, os pais, a Vi, a Margara, né? Então, para as crianças é muito melhor, muito mais fácil, e a casa é aqui. A declaração surge pouco tempo, né? Depois da mudança para nova residência no condomínio Aldeia do Vale, em Goiânia. O imóvel tem chamado, inclusive, atenção pelas características luxuosas e espaços planejados especialmente para atender a rotina do artista. Eu já contei aqui que o cara tem uma piscina dentro do quarto agora, né? Enfim, você já imagina o naipe da casa. Mansão, né?
5: Sensacional. Muita fofoca boa para você. Daqui a pouquinho tem mais. Vamos de música.

0: E fofocas com muitas músicas incríveis. A Jéssica tá na sintonia, a Bruna Oliveira também. Obrigado aí, a Graziella. Quem tá com a gente também é o nosso amigo Rafael. Grande abraço pra todos vocês aí. Daqui a pouquinho tem a dica da Gi.
1: Truquezinho utilizando bicarbonato de sódio na cozinha, no preparo aí dos seus alimentos.
0: Boa, já já.
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0: aquela canção incrível. Aliás, esse aqui foi o pedido da Cleide, né? Alô, Cleide, beijo pra você, obrigado pelo carinho. Hoje, traz mais informações.
1: E a Veveta, nossa querida Ivete Sangalo, comandou a festa dos torcedores brasileiros no último sabadão, no evento realizado no Parque Ibirapuera, em São Paulo, né? Antes da estreia da seleção brasileira na Copa do Mundo. Entre o público estava o Thiago Maia, cujo relacionamento com a cantora foi antecipado, né? Pelo portal lá do Léo Dias, fofoqueiro de plantão, e parece que ele acompanhou ali a apresentação de perto, né? O filho da artista, o Marcelo Sangalo, também marcou presença no local. Pra quem não sabe, o affair da Veveta, né? Ele é empresário e é dono de uma produtora brasileira de shows e festivais e um dos responsáveis pela produção do projeto Clariô, aí da companheira, né? O Thiago é a primeira pessoa, inclusive, com quem a cantora passou a ser vista publicamente após o final do relacionamento com o Daniel, né? Que foi anunciado aí no final do ano passado. No início de abril, né? Durante a passagem da turnê Clariô da Veveta por Santa Catarina, os dois eles foram flagrados, né? Pelo Léo Dias andando de mãos dadas, né? O Thiago, enquanto eles andavam ali pela praia, enfim. E no hotel onde estavam hospedados, eles também foram vistos malhando juntos.
0: Já, já tem mais uma.
2: Pessoal, dá um tempinho aí, rapidinho. Eu vou ali e já volto. Um rápido intervalo, mas daqui a pouquinho tem mais música pra você que tá na sintonia. Não sai daí não, hein?
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3: 17:43.
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3: 17:46.
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11: Vamos lá, por aqui a programação não pode parar. 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
11: Babados e fofocas, tem mais fofoquinha, manda mais uma, Gi.
13: E os rumores de romance entre a Bruna Marquezine e o Shawn Mendes ganharam mais força ainda nessa semana agora, por causa do fim de semana. Os dois, eles foram vistos juntos no domingão agora, né, anteontem, no tradicional restaurante do Baixo Gávea, na zona sul do Rio de Janeiro, e chamaram a atenção, né, de quem tava ali no local. Além de compartilharem momentos descontraídos durante o almoço, a atriz e o cantor canadense deixaram o estabelecimento em clima total de sintonia, né? Segundo testemunhas, os dois saíram no mesmo carro, levaram comida pra viagem e ainda atenderam fãs com simpatia, posando pras fotos ali antes de seguirem pro passeio. Imagens que circulam nas redes, né, mostram a Bruna e ele bastante próximos. Em alguns registros, eles aparecem trocando carícias, né, com os rostos colados, vários beijinhos, alimentando ainda mais os comentários sobre o relacionamento. Gente, assim, tá escancarado, não tem como negar mais não, né?
11: Boa, já tem mais uma, vamos de música.
14: Guarda pra você essa desculpa.

0: aquela programação que você adora, que você ama de verdade. Rola aqui um abraço pro William, que tá na sintonia, tá no trabalho, junto com o Carlos. Quem tá com a gente também aqui, sintonizados, é o Adriano. Junto com a gente tá o Geraldão também, obrigado pelo carinho, o Ivo. Alô, Marcelo, aquele abraço. Dentro de mais alguns instantes, a dica da Gi.
1: Mais uma diquinha sensacional, utilizando bicarbonato aí nos nossos preparos culinários.
0: Boa, vamos de música?

0: Mundial.
1: Só musicão na sua terça-feira, aquela programação incrível que não pode parar nem um minutinho. E agora, minha senhora, se liga aí na dica da Gi.
2: Bora pra nossa diquinha do dia, Fernando. Eu comecei essa série na semana passada, mas tem tanta dica boa falando sobre o bicarbonato no preparo dos alimentos que eu tenho que continuar nessa semana até onde eu tiver dica. E a dica de hoje, usando o bicarbonato na preparação culinária, enfim, vai ser pra ter batatas assadas extremamente crocantes. Sabe aquele barulhinho? Crack, crack. É isso mesmo. Então, se você quer aquela batata rústica com uma casquinha super crocante por fora, né? Ou um purê macio por dentro, o bicarbonato, gente, é o segredo dos grandes chefes. Vou te ensinar a fazer a batata assada extremamente crocante. E é bom isso aqui porque faz bem pra saúde, não é batata frita. Você vai ter uma batata assada crocante, como se fosse frita, imagina. E é muito funcional, gente. Você vai cozinhar as batatas em água alcalina, né? A água alcalina é aquela que você colocou o bicarbonato de sódio. A água alcalina, ela decompõe a superfície do amido que tem ali na batata e cria uma espécie de pasta ali na parte externa. E aí, quando levadas ao forno, né, essa pasta, ela meio que assa e vira uma crosta incrivelmente crocante. Então, você não vai fazer uma fritura de imersão e vai ter uma batata crocante, né? O que que você vai fazer? Você vai adicionar meia colher de chá de bicarbonato na água com sal e vai pré-cozinhar a sua batata, tá bom? Depois você deixa ferver até que elas fiquem levemente macias por fora. Vai escorrer sacudindo um pouco a panela, né? Pra não estragar as bordas, enfim. E vai levar no forno bem quente. Se você quiser regar um pouquinho de azeite, você pode. E você vai ter, assim, uma batata assada extremamente crocante. Isso aqui é ótimo, né? Tanto na questão de saúde, pra crianças também, né? Que tem um pouco de seletividade alimentar, gosta da batata frita. Você pode substituir aqui pela batata assada, que ela vai ficar crocante. Eu te garanto, ó, ninguém vai nem perceber que ela não foi frita em imersão. É sensacional essa diquinha.
1: Vai funcionar direitinho, né, Gi?
2: Ou se funciona, e a batata, ó, fica deliciosa.
1: Boa! Até amanhã.
2: Valeu.
1: Não saia daí que tem muito mais músicas pra você aqui na Rádio Oriente FM.
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0: 18 horas.
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2: O anjo do Senhor anunciou a Maria, e ela concebeu do Espírito Santo. Ave Maria, cheia de graça, o Senhor é convosco. Bendita sois vós entre as mulheres, e bendito é o fruto do vosso ventre, Jesus. Santa Maria, Mãe de Deus, rogai por nós, pecadores, agora e na hora de nossa morte. Amém. Rogai por nós, Santa Mãe de Deus, para que sejamos dignos das promessas de Cristo. Oremos. Infundi, Senhor, como vos pedimos, a vossa graça em nossas almas, para que nós, que pela anunciação do anjo, vimos ao conhecimento da encarnação de Jesus Cristo, vosso Filho, por sua paixão e morte, sejamos conduzidos à glória da ressurreição, pelo mesmo Cristo, Senhor nosso. Amém.
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0: 18 horas e 5 minutos. 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

0: 18:05.
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Pois é, meus amigos, o frio tá chegando devagarinho, silencioso, cobrindo montanhas, cidades e campos com aquele ar gelado que faz a gente procurar um casaco, um cobertor e principalmente a companhia de quem nós amamos, pelo menos em boa parte do Brasil. E nesse dia 16 de junho, enquanto algumas regiões do Brasil amanhecem com temperaturas baixas, vale lembrar que o frio traz algo muito especial. Ele nos convida a desacelerar. Em um momento tão corrido, né, da vida da gente, onde quase tudo acontece depressa demais, os dias frios eles parecem nos dizer para diminuir um pouquinho o nosso ritmo. É o momento de preparar um café quente, estourar uma pipoquinha, escolher um bom filme, principalmente nos finais de semana ou à noite, e aproveitar a companhia das pessoas que fazem a vida valer a pena. É a época em que os pés se encontram debaixo do cobertor, os abraços parecem mais demorados e o carinho ganha mais significado. Porque o frio ele nos mostra que o verdadeiro calor não vem apenas do sol. Ele nasce dentro de casa, nas conversas sinceras, nos risos compartilhados e nos pequenos gestos de amor. Um cobertor aquece o corpo, mas uma palavra amiga aquece a alma. Um chocolate quente conforta por muitos minutos, mas a presença de alguém querido pode aquecer o coração por muito mais tempo. Talvez a vida seja exatamente assim. Existem dias de verão e existem dias de inverno. Existem momentos de facilidade e existem momentos de desafios. Mas em todas as estações, o que realmente faz a diferença são as pessoas que caminham ao nosso lado. Por isso, nesta terça-feira, aproveite o frio para poder se aproximar de quem você gosta. Ligue para alguém especial, abrace mais, demonstre carinho, valorize os encontros simples. Afinal, quando o amor, a amizade e a gratidão estão presentes, até a manhã mais gelada se torna mais bonita. Que o dia 16 de junho seja repleto de aconchego, paz e bons sentimentos. E que, independentemente da temperatura lá fora, nunca falte calor humano dentro do nosso coração. Fernando Leme, motivacional. 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

E aqui é uma atrás da outra, menos intervalos, mais música boa, muita informação do Brasil e do mundo, muitos alôs também. Vai mandando seu WhatsApp aí pra gente. Aqui você fica muito bem informado e ouvindo a melhor programação musical. E a música não para, vamos lá.

0: Mais músicas e mais informações. Coisa boa saber que você tá acompanhando a gente. É hora de registrar as participações. Então vamos lá. Deixa eu ver quem tá comigo aqui. O Antônio Rodrigues, a Jaqueline também, a Patrícia, o Davi, obrigado pelo carinho, Alice. Alô, Adriana Campos, aquele abraço. E o Célio Medeiros também tá pedindo um modão aqui, a gente vai tocar, tá bom? Daqui a pouquinho tem mais alô.
1: Bacana essa sequência, não é não? Gente, depois do intervalo eu volto com mais música pra você, tá? Dá um tempinho aí que eu já volto.
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1: 18 horas e 20 minutos.
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0: Abraço!
1: Mais músicas pra você, só aqui na nossa programação. E que bom que você tá acompanhando a gente, né? Vai mandando o teu WhatsApp aí, porque daqui a pouquinho vai rolar aquele alô bem bacana pra todo mundo. Aqui tem muita informação e muita música pra você. Se você não participou ainda, vamos anotar aí o nosso WhatsApp. 33 99709-6596. Esse é o WhatsApp da Oriente FM. Participa aí.
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1: Respira fundo aí, curte o que vem agora, porque é só música boa.
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0: gosto faz barulho aí.
1: Que dia maravilhoso e que dia sensacional. Porque você está aí acompanhando a nossa programação. Nosso muito obrigado pela sua audiência. É muito bom saber que tem assim, ó, um monte de gente ouvindo a gente por toda a cidade. Obrigado pelo carinho, muito obrigado pela sua sintonia. Vamos nessa, a música não para.

0: família, um ótimo dia para cada um de vocês aí. Seguimos com o nosso programa. É hora de mandar aquele salve, aquele abraço para a galera que tá na sintonia. A Marli e o Henrique no trabalho. Sabrina Alves, obrigado pelo carinho. Neco, o Ivo, a Jéssica, o Silvio e o Bruno Reis também estão acompanhando o nosso programa aí. Um grande alô para vocês aí.
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0: A Oriente FM informa a hora certa. 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
1: 18 horas e 42 minutos.
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5: Oriente. 18 horas e 46 minutos.
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5: Paisão raro e lindo, olha, que não era visto na natureza há 20 anos, vai voltar às florestas graças a um grande projeto internacional de conservação. Ele era considerado praticamente extinto. A ave chama a atenção pela beleza. Os machos têm plumagem azul escura, com brilho metálico e pele vermelha ao redor do rosto. O faisão do Vietnã, ele vai ser devolvido ao habitat natural após uma ação de cientistas zoológicos e organizações ambientais de vários países. Ele será reintroduzido nas florestas centrais do Vietnã após décadas de trabalho de preservação. O desaparecimento da espécie aconteceu ao longo dos anos por causa da destruição das florestas, expansão agrícola, caça ilegal e até dos impactos ambientais deixados pela Guerra do Vietnã. Mas agora a história começa a ganhar um novo capítulo cheio de esperança. No início do século passado, algumas aves foram levadas do Vietnã para a Europa. A partir desse pequeno grupo, especialistas criaram programas internacionais de reprodução em cativeiro para poder evitar a extinção definitiva do faisão. Olha, você pode continuar participando aí, mandando seu WhatsApp para nossa programação. O número é 33997096596. Essa é a Rádio Oriente FM. Manda aí o seu WhatsApp pra gente. Vai lá.
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5: E vamos lá, se prepara aí porque tem muito mais sucesso chegando.

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1: Todo casal passa por essa história aqui. Tenho certeza, viu?

Sensacional, tá vendo aí, né? Só musicão pra quem tá acompanhando a nossa programação nesse dia maravilhoso. Continue participando da nossa programação, porque daqui a pouquinho eu vou mandar aquele alô sensacional pra você. Vamos lá, a música continua.

0: Hoje também é dia de mandar aquele alô, aquele abraço bacana pra quem tá na sintonia da nossa programação. Alô, Maria do Carmo, obrigado pelo carinho. Claudineia também, o Adão. Quem tá com a gente é o Lucas Teixeira. A Letícia também, obrigado pelo carinho, pela audiência. Mariana, né? E a Márcia Regina também tá por aí. Valeu, obrigado.
1: Valeu, pessoal. Te espero no mesmo horário.
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1: Em Brasília, vem aí a Voz do Brasil.
2: Em Brasília, 19 horas.
1: Está no ar a Voz do Brasil. As notícias do governo federal que movimentaram o país no dia de hoje.
3: Olá, boa noite.
2: Boa noite para você que nos acompanha em todo o país.
3: Terça-feira, 16 de junho de 2026.
2: Vamos ao destaque do dia. Presidente Lula se reúne com países mais desenvolvidos do Ocidente.
3: Em reunião do G7 na França, o presidente defendeu que dívidas de países pobres sejam convertidas em serviços ambientais.
2: Destacou ações brasileiras para conter o aquecimento global e a redução da pobreza. Luana Karen.
4: Lula também falou de segurança. Defendeu que o combate ao narcotráfico seja feito junto ao combate de ilícitos, como lavagem de dinheiro e tráfico de armas.
3: E ainda, na nossa última reportagem sobre o Move Brasil, vamos falar das condições facilitadas para motoristas de táxi e aplicativos trocarem os carros.
2: Os profissionais poderão comprar os 50 mil reais, pagando a metade dos juros de mercado. Luciana Colares de Holanda.
5: A partir de 19 de junho, os motoristas habilitados poderão escolher veículos e procurar uma instituição financeira credenciada para solicitar o financiamento.
3: E a gente vai falar também de educação.
2: Termina amanhã o prazo para pagar as inscrições do Enem para os alunos que não estão isentos da taxa.
3: E os dados mais recentes divulgados pelo governo do Brasil mostram que o número de crianças dependentes do BPC na escola é o maior já registrado.
2: Hoje, na apresentação da Voz do Brasil, eu, Mariana Jungmann e Luciano Seixas.
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2: O presidente Lula segue na França, onde participou hoje da reunião de cúpula do G7, o grupo que reúne as nações mais desenvolvidas do Ocidente.
3: Em seu discurso, o presidente defendeu que os países ricos destinem mais recursos para os países em desenvolvimento.
2: Lula também manteve reuniões bilaterais com a Comissão Europeia e a primeira-ministra do Japão.
4: Na primeira intervenção na cúpula do G7 em Evian, na França, o presidente Lula alertou os líderes do grupo, que reúne algumas das maiores economias do mundo, que a desigualdade entre nações ricas e pobres aumentou nos últimos anos. A sessão foi fechada à imprensa e teve apenas o discurso escrito divulgado. De acordo com o presidente, ano passado, houve uma queda histórica de 23% na ajuda oficial ao desenvolvimento. Segundo Lula, a falta de recursos tem deixado milhões de pessoas ao redor do mundo sem alimentação, sem escola e vulneráveis a doenças que poderiam ser prevenidas. Por outro lado, o brasileiro afirmou que os gastos militares somam quase 3 trilhões de dólares por ano. Ainda no discurso, o presidente Lula defendeu soluções, como a troca de dívidas dos países pobres por ações climáticas ou investimentos sociais. E destacou medidas adotadas pelo Brasil, como o Fundo Florestas Tropicais para Sempre, criado para financiar a manutenção desse bioma, e a Aliança Global contra a Fome e a Pobreza, que permite o compartilhamento de experiências eficazes na redução de desigualdades. Lula também falou de segurança. Defendeu que o combate ao narcotráfico seja feito junto ao combate de ilícitos, como lavagem de dinheiro e tráfico de armas. Pela manhã, o presidente Lula se reuniu com a primeira-ministra do Japão, Sanae Takaishi. Eles trataram do possível início das negociações para um acordo de comércio entre Mercosul e Japão.
6: Eu fico muito feliz com essa perspectiva virtuosa de um acordo Japão-Mercosul. E além dessa boa notícia do Mercosul, eu espero que possamos produzir boas notícias na relação bilateral Brasil-Japão.
4: No fim da tarde, o presidente Lula se reuniu com a presidente da Comissão Europeia, Ursula von der Leyen, e com o presidente do Conselho Europeu, Antônio Costa. Eles trataram de medidas restritivas adotadas por países da Europa contra produtos brasileiros e acertaram a criação de uma comissão entre o Itamaraty e os representantes do Bloco Europeu para identificar as dificuldades e buscar soluções. Também nesta terça-feira, o presidente Lula participou de um jantar com todos os chefes de Estado e de governo que estão em Evian para as reuniões do G7. De Evian Leban, na França, Luana Karen.
3: E ainda durante os trabalhos do G7, o presidente Lula e o diretor-geral da Organização Mundial da Saúde, Tedros Adhanom, divulgaram uma carta pedindo que os líderes das maiores economias do mundo apoiem a conclusão do Acordo Global sobre Pandemias.
2: O acordo foi aprovado em 2025, mas um ponto extra ainda precisa ser discutido para ele entrar em vigor.
3: O Brasil preside essas negociações que tratam da adoção do anexo de acesso a patógenos e partilha de benefícios.
2: O foco é garantir a troca de informações sobre vírus, bactérias e outros agentes com potencial para se tornarem novas pandemias.
3: Além disso, é preciso garantir que países em desenvolvimento tenham acesso a vacinas e tratamentos de forma justa do que ocorreu com a pandemia de Covid-19.
2: Garantir mobilidade e proteger áreas ambientais são desafios das obras de pavimentação da BR-319, que atravessa uma das regiões mais sensíveis da Amazônia.
3: A rodovia conecta Manaus a Porto Velho e é a única via terrestre que liga a capital do Amazonas com o restante do país.
2: Com investimento de 20 bilhões de reais, o governo do Brasil vem adotando um modelo inédito que deve servir de referência.
3: São medidas especiais para assegurar proteção ambiental e reduzir o isolamento logístico da região.
7: Uma rodovia que representa um dos maiores desafios de infraestrutura do país. A BR-319, responsável por conectar o Amazonas ao restante do Brasil por via terrestre, recebe um novo modelo de gestão. A ideia é unir mobilidade, desenvolvimento e preservação da floresta. Em Brasília, representantes do governo do Brasil apresentaram as medidas especiais previstas. O plano prevê ações de proteção ambiental, monitoramento territorial, reforço da fiscalização e regularização de terras na área de influência da rodovia. A secretária executiva do Ministério do Meio Ambiente e Mudança do Clima, Ana Flávia de Sena Franco, explica que todo o trabalho feito pelo governo vai transformar a BR-319 em um modelo de desenvolvimento e preservação ambiental.
8: Nosso objetivo é fazer do processo de repavimentação da rodovia um modelo de gestão e controle ambiental com participação das comunidades, respeito aos saberes tradicionais, recuperação de área degradada, geração de emprego e renda para a população por meio do fortalecimento das cadeias da bioeconomia.
7: O plano prevê melhorias nos 877 quilômetros da BR-319. As medidas de proteção ambiental incluem a ampliação de áreas protegidas, ações de resgate da fauna e criação de estruturas de passagem para animais, além do reconhecimento e demarcação de terras indígenas e ações de regularização fundiária. Entre as medidas de infraestrutura estão a substituição de 52 pontes de madeira e a manutenção permanente da rodovia. A previsão é implantar também sistemas de monitoramento com implantação de portais de fiscalização, brigadas de combate a incêndios e bases integradas de órgãos públicos. Para o diretor-presidente da InfraSA, Jorge Bastos, trata-se de um modelo inovador e único no mundo.
9: É uma coisa inovadora, não tem nada igual no mundo. É de suma importância, não só para o Brasil, mas para o mundo inteiro, a gente mostrar como pode ser sustentável uma rodovia dentro da selva amazônica.
7: O modelo prevê um contrato único de 20 anos, renovável por mais 15. A assinatura do contrato deve acontecer em dezembro de 2027. A expectativa é transformar a BR-319 em referência de integração regional com proteção da Amazônia e presença permanente do poder público na região. Reportagem Pablo Mundim.
2: Move Brasil foi criado pelo governo federal para estimular a troca da frota brasileira por veículos mais modernos, eficientes, seguros e menos poluentes.
3: Inicialmente, o programa teve foco em caminhões e ônibus, que nós falamos aqui na Voz do Brasil.
2: Na última sexta-feira, foi lançada a versão voltada para ajudar entregadores a comprarem novas motos, bicicletas elétricas e veículos semelhantes.
3: Hoje nós vamos falar do Move Brasil voltado para taxistas e motoristas de aplicativos.
2: A partir dessa sexta-feira, eles poderão solicitar o financiamento de novos veículos junto a instituições financeiras. Luciana Colares de Holanda explica.
10: Juros abaixo da metade dos valores encontrados no mercado e melhores prazos para pagar.
5: Esses são os benefícios que o programa Move Aplicativos oferece para taxistas e motoristas de aplicativos adquirirem veículos novos. As condições especiais de financiamento valem para carros de até R$150 mil e que atendam critérios de sustentabilidade, como os flex, híbridos e elétricos. O Wallace Moreira, secretário de Desenvolvimento Industrial, Inovação, Comércio e Serviços, detalha as vantagens do programa.
11: Para além de proporcionar a possibilidade de renovação de frota, de descarbonização, ela também dá ao trabalhador melhores condições de trabalho, de vida e de adquirir uma propriedade a uma taxa de juros que está abaixo da metade do mercado. A taxa de juros hoje de mercado gira em torno entre 24% e 28%, dependendo do perfil. Hoje, essa taxa de juros é de 12,5% para homem e 11,5% para as mulheres.
5: Uma pesquisa do IBGE, divulgada no ano passado, mostra que quase 2 milhões de pessoas trabalhavam como motoristas de automóvel no Brasil em 2024. Para Simone Almeida, motorista de aplicativo há quase 10 anos, não fosse por essas condições facilitadas de pagamento, seria impossível trocar de carro.
12: Hoje, nas condições atuais, sem o programa Move Brasil, a gente não consegue adquirir esse veículo para ter um rendimento melhor. E é conforto também do passageiro. O passageiro entra ali e quanto mais estrelas você tem, quanto mais bem avaliado você é, mas você recebe corridas pelas plataformas.
5: Em maio, o presidente Lula assinou uma medida provisória que destina até R$30 bilhões para o programa. Podem participar motoristas de aplicativos com cadastro ativo há pelo menos 12 meses que tenham realizado ao menos 100 corridas nesse período na mesma plataforma, além de taxistas em atividade. Para participar, é só acessar a plataforma oficial gov.br/movebrasil e autorizar o uso dos dados necessários para análise de elegibilidade. E ainda esta semana, a partir de 19 de junho, os motoristas habilitados poderão escolher veículos e procurar uma instituição financeira credenciada para solicitar o financiamento. Reportagem Luciana Colares de Holanda.
3: Doenças do pulmão, do coração, maior incidência de câncer.
2: A lista de prejuízos na saúde é grande para quem fuma.
3: Segundo a Organização Mundial da Saúde, o tabaco mata mais de 8 milhões de pessoas no mundo por ano.
2: O SUS oferece todo o tratamento de graça para quem deseja parar de fumar. E a busca por ele tem crescido nos últimos anos.
13: O servidor público Frederico Pereira fuma há mais de 30 anos. Ele está em tratamento no Hospital Universitário de Brasília por causa da bronquite e do início de um enfisema pulmonar. E fala sobre a dificuldade que é abandonar o cigarro.
14: Não desisti ainda dessa luta e dessa tarefa, até porque é uma necessidade de saúde.
13: Parar de fumar vai muito além de abandonar um hábito. A dependência da nicotina provoca sintomas físicos e emocionais que podem dificultar o processo. Por isso, muitas vezes é necessário acompanhamento médico. O Sistema Único de Saúde oferece tratamento completo para quem deseja parar de fumar. A chefe de controle do tabagismo do Instituto Nacional de Câncer, INCA, Maria José Giongo, detalha esse atendimento.
15: Então, essa pessoa vai ser acolhida na unidade de saúde, né? Esse tratamento ele pode ser individual ou em grupo, caso seja necessário que essa pessoa, que esse cidadão se utilize de medicamentos para auxiliá-lo no processo de cessação, então ele vai receber esse medicamento também de forma gratuita. Então as equipes das unidades de saúde dispõem de uma equipe ali multiprofissional que vai dar toda assistência para a pessoa que deseja parar de fumar.
13: E a procura por tratamento tem crescido. A distribuição de remédios no SUS aumentou 138% entre 2022 e 2023. 2025, foram 19 milhões de medicamentos entregues em 2022, número que saltou para 46 milhões no ano passado. Além do medicamento bupropiona, o SUS oferece também outras opções que ajudam a parar de fumar, como goma de mascar e adesivos de nicotina, um apoio importante para combater um hábito que traz consequências sérias para a saúde. No Brasil, 477 pessoas morrem a cada dia por causa do tabagismo. O professor e pneumologista do Hospital Universitário de Brasília, Ricardo Martins, fala sobre os malefícios do cigarro.
16: O cigarro é a principal causa evitável de doença no mundo. No campo das doenças respiratórias, são as doenças do tipo bronquite, enfisema, câncer de pulmão, que nos preocupa bastante, né? E doenças também da área do coração, né?
13: Quem deseja parar de fumar pode procurar uma unidade básica de saúde e verificar onde o tratamento é oferecido em seu município. Reportagem Márcia Fernandes.
3: Atenção, estudantes que já se inscreveram no Exame Nacional do Ensino Médio e ainda não realizaram o pagamento da taxa de inscrição.
2: Os candidatos não isentos devem pagar o valor de R$ 85,00 até amanhã. Sem ela, a inscrição não é válida.
3: O Enem é a principal porta de entrada para o ensino superior no Brasil.
2: O exame é válido para ingresso em universidades por meio do Sisu, ProUni e Fies e também em faculdades no exterior.
17: Termina nesta quarta-feira, 17 de junho, o prazo para pagamento da taxa de inscrição do exame. O valor é de R$ 85,00 e pode ser pago por boleto, PIX, cartão de crédito ou débito em conta, conforme a instituição financeira. Não precisam pagar a taxa os estudantes que tiveram a isenção aprovada pelo Instituto Nacional de Estudos e Pesquisas Educacionais, Anísio Teixeira, o INEP, como alunos do terceiro ano do ensino médio da rede pública, participantes do programa PED-6, e pessoas inscritas no cadastro único que atendam aos critérios do edital. Os candidatos que solicitaram atendimento especializado vão poder consultar o resultado do pedido a partir de 26 de junho na página do participante. Acesse em enem.inep.gov.br/participante. Com redação de Lucília Araújo, Dilson Santa Fé, para a Voz do Brasil.
3: Avanço na inclusão educacional de estudantes com deficiência beneficiários do benefício de prestação continuada.
2: O BPC registrou o maior índice de sua história de crianças e adolescentes entre 0 e 18 anos matriculados, 83% em 2024.
3: Em 2008, apenas 21% dos beneficiários estavam matriculados.
18: Mãe de dois filhos, a Raimunda de Oliveira Souza, conta que trabalhava como doméstica para pagar as contas de casa, até que em 2018 viu sua vida mudar após o filho mais novo, Davi, com então 7 anos, ser diagnosticado com transtorno do espectro autista.
19: Ele, quando na idade de criança, né, de creche, né, que ele foi de creche, eu comecei a perceber alguns detalhes que eu achava diferente, assim, diferenciada das outras crianças, né? Aí, quando chega no período dele ir para a escola normal, ensino fundamental, né? Logo no primeiro ano, a professora já me chamou para conversar. Falou só, o Davi, ele é assim, é dessa forma, então é melhor você procurar um médico, né? Fazer uns testes, né? Uma consulta. Né?
18: O diagnóstico significou apenas o início de uma batalha solitária para Raimunda, que passou a dedicar todo o seu tempo ao tratamento do filho. Sem muita escolha, ela conta que teve que deixar o emprego remunerado e recorreu ao benefício de prestação continuada. Desde 2022, o BPC, no valor de um salário mínimo por mês, serve para cobrir gastos com medicamentos, alimentação e escola. O estudo, ela garante, é um item indispensável na rotina.
19: Tira notas razoável, mais para boa, né? Porque tem a mãe aqui que fica no pé, né? Ensinando da maneira que eu posso, que eu também não tenho também laço, estudo, mas eu faço o que eu posso, né? E educadora social, que também eu sempre corro atrás, eu cobro na escola, eu sou aquela mãe mesmo que cobra. Se eu tô vendo que tá alguma coisa errada, eu vou lá na escola, converso, eu sei das minhas obrigações, eu sei dos direitos que ele tem, Então eu vou atrás.
18: E não é só a Raimunda que se preocupa com a educação do filho. Em 2024, o benefício de prestação continuada registrou o maior índice da história de crianças e adolescentes beneficiários matriculados. Dos mais de 870 mil beneficiários, 83% estavam na escola. Em 2008, eram apenas 21%. Os dados são do Ministério do Desenvolvimento e Assistência Social, Família e Combate à Fome. Para João Paulo Santos, consultor jurídico do Ministério, o resultado mostra o compromisso do governo em ampliar o acesso à educação e reforçar o acompanhamento permanente da política pública.
20: O BPC na escola é um serviço específico do SUAS, do Sistema Único de Assistência Social, que passa a auxiliar, a tentar colocar todos os beneficiários do BPC em idade escolar, ou seja, pessoas com deficiência, né? Não são idosos, são pessoas com deficiência, jovens e crianças, na escola, frequência escolar para essas pessoas, que é um processo de inclusão que não é fácil, né? Um processo de inclusão que precisa ser realizado no cotidiano.
18: Mais de 6 milhões e 500 mil pessoas recebem hoje o benefício de prestação continuada. Desse total, aproximadamente 58% são pessoas com deficiência e 42% são idosos. São beneficiários aqueles em famílias com renda igual ou menor que 1/4 do salário mínimo por pessoa, ou R$ 379,50 por mês. Reportagem Gabriela Noronha.
2: Junho é o mês das festas juninas e as autoridades acendem um alerta para uma prática que, além de perigosa, é ilegal.
3: Soltar balão é crime ambiental no Brasil, com pena de até 3 anos de prisão, além de multas.
2: A prática é um perigo real. Provoca incêndios em florestas e casas e causa apagões nas redes elétricas e pode prejudicar também o voo de aviões.
21: Nesta época do ano, a soltura ilegal de balões triplica, segundo a Força Aérea Brasileira. Entre 2019 e 2024, foram quase 4.500 ocorrências em todo o país. E para identificar os culpados, o tenente Tauan faz um apelo para a população.
22: A gente acredita que por meio da conscientização da população e a partir da não soltura e nenhum incentivo e a divulgação dessa prática na internet, o compartilhamento dessas atividades também por WhatsApp. A gente imagina que com a contribuição da população, a gente reduzirá o risco dessa recorrência e preservará, portanto, a segurança de todos.
21: Esta prática é crime, previsto na Lei 9.605 de 1998, com pena de 1 a 3 anos de detenção e multa, além de crime ambiental, pelo potencial de causar incêndios e destruição. Ana Gabriela Salles, para a Voz do Brasil.
3: A Caixa Econômica Federal começa amanhã a fazer os pagamentos do Bolsa Família deste mês.
2: Essa semana serão pagos os beneficiários com o NIS final 1, 2 e 3, na quarta, quinta e sexta-feira.
3: Ao longo da semana que vem, serão feitos os pagamentos para os beneficiários com os números finais de 4 a 8.
2: E nos dias 29 e 30 de junho, os pagamentos para quem tem NIS final 9 e 0.
3: Para beneficiários de municípios que tiveram situação de emergência ou calamidade declarada, o pagamento será feito integralmente amanhã, independente do número do NIS.
2: Ao todo, cerca de 19 milhões e 300 mil famílias recebem o Bolsa Família.
3: O comércio varejista do país continua em ritmo de crescimento no mês de abril na comparação anual.
2: Segundo dados do IBGE, as vendas registraram alta de 1% em relação ao mesmo período do ano passado.
3: E o resultado positivo se estende para o acumulado do ano, que soma avanço de 2%.
23: O comércio varejista brasileiro mantém trajetória positiva em 2026, com crescimento de 2% no acumulado do ano e alta de 1,5% nos últimos 12 meses. Os dados do Instituto Brasileiro de Geografia e Estatística, o IBGE, mostram que, apesar de uma redução de 1,5% nas vendas em abril, na comparação com março, o setor avançou 1% frente a abril de 2025. Entre os destaques positivos estão os segmentos segmentos de equipamentos e materiais para escritório, informática e comunicação, que cresceram 6,5% em relação a abril do ano passado. Artigos farmacêuticos, médicos, ortopédicos e de perfumaria, com alta de 4,5%. Móveis e eletrodomésticos, com aumento de 2,6%. Combustíveis e lubrificantes, com 1,6%. E supermercados, alimentos, bebidas e fumo, com crescimento de 0,9%. O comércio varejista ampliado, que inclui veículos, materiais de construção e atacado especializado de alimentos, também apresentou resultado positivo na comparação anual, com alta de 1,4% em abril. No acumulado de 2026, o segmento registra crescimento de 1,8%. O desempenho positivo alcançou diversas regiões do país. Na comparação com abril de 2025, 20 das 27 unidades da federação registraram aumento nas vendas do varejo, com destaque para Pernambuco, Tocantins e Distrito Federal. Os números indicam avanço em áreas importantes da economia, com setores de consumo essencial e de bens duráveis contribuindo para a manutenção do crescimento do comércio brasileiro. Claudimário Carvalho, para a Voz do Brasil.
2: Essas foram as notícias do governo do Brasil.
3: Uma realização da Secretaria de Comunicação Social da Presidência da República.
2: Com produção da empresa Brasil de Comunicação.
3: Fique agora com as notícias do Poder Judiciário e do Congresso Nacional. Boa noite.
2: Boa noite para você e até amanhã.
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4: Primeira turma do STF condena Eduardo Bolsonaro por tentativa de interferência em julgamento sobre golpe de Estado. STJ decide que espólio e herdeiros de aposentado com doença grave podem pedir restituição do imposto de renda pago indevidamente. Justiça do Trabalho e órgãos parceiros organizam atendimento a comunidades indígenas no Amapá. Boa noite, eu sou Walter Lima. Por unanimidade, a primeira turma do STF condenou Eduardo Bolsonaro pelo crime de coação no curso do processo. A acusação sustentou que ele teria atuado junto a autoridades norte-americanas para pressionar ministros do STF e influenciar o julgamento de ações envolvendo o pai dele, o ex-presidente Jair Bolsonaro. O relator do caso, ministro Alexandre de Moraes, entendeu que houve tentativa de constranger a atuação da corte por meio de sanções e pressões internacionais. Eduardo Bolsonaro foi condenado a 40 anos e dois, ou seja, foi condenado a 4 anos e 2 meses de prisão no semiaberto, mais 50 dias multa. Se aposentado com doença grave não foi isento de imposto de renda e pagou mais do que deveria após a morte dele, tanto o espólio como os herdeiros podem pedir na justiça a devolução do valor pago indevidamente. Esse entendimento é do STJ. Fátima Uchoa.
6: O espólio de uma aposentada com câncer de mama buscou o reconhecimento da isenção de imposto de renda prevista em lei e a restituição dos valores descontados indevidamente da aposentadoria dela. A Justiça do Rio Grande do Sul extinguiu o processo sem resolução do mérito. Já o relator na segunda turma do STJ, ministro Teodoro Silva Santos, considerou que, embora a isenção por doença grave tenha natureza pessoal, a restituição possui caráter patrimonial e pode ser transmitida aos herdeiros. Assim, um colegiado determinou que os autos retornassem ao Tribunal Estadual para prosseguimento do julgamento da apelação sobre o pedido de restituição.
4: Justiça do Trabalho e órgãos parceiros organizam últimos detalhes para começar o atendimento a comunidades indígenas no Amapá. Rafael Silva.
24: Começam amanhã os serviços levados pela 4ª Itinerância Cidadania aqui com você, a Aldeia Manga, no município de Oiapoque.

0: Comissão Fiscalizadora visitar o TSE. Fábio Ruas.
1: O representante da Confederação Nacional do Comércio foi recebido pela equipe da Secretaria de Tecnologia da Informação do TSE. Os técnicos do tribunal tiraram dúvidas e abriram o código-fonte para a vistoria. Yuri Cavalcante, especialista em tecnologia da informação da CNC, elogiou a iniciativa do TSE de realizar o ciclo de transparência das eleições 2026. Já fizeram a vistoria o Partido União Brasil e o Senado Federal.
0: Ministérios Públicos Federal e de São Paulo pedem a anulação de nova licença do pré-sal por risco de agravamento da crise climática. Estima-se que a extração e o uso dos combustíveis fósseis resultem no lançamento de mais de 3 bilhões e 800 milhões de toneladas de gás carbônico na atmosfera. Vanessa Pereira.
2: A nova licença corresponde à etapa 4 do pré-sal, a nova fase de exploração de óleo e gás natural na Bacia de Santos, em São Paulo, prevista para começar entre 2026 e 2032. O objetivo da ação é que a licença seja definitivamente anulada e que o IBAMA seja proibido de conceder novos avais até que a Petrobras cumpra os diversos requisitos que estão em aberto, como a complementação dos estudos ambientais e a comprovação da compatibilidade da etapa 4, com compromissos assumidos pelo Brasil e pela empresa na redução de emissão de gases do efeito estufa.
0: 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Boa noite.
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1: Eu sou Paula Groba.
2: E eu sou Humberto Pinheiro.
1: E estes são os destaques de hoje do Jornal do Senado, que começa agora.
2: Senado aprova projeto que reconhece pós-graduação como formação continuada de professores.
1: Avança a proposta que acaba com soltura automática de presos por atraso na revisão de prisões preventivas.
2: Aprovada a criação da Universidade Federal do Esporte.
1: Boa noite.
2: Boa noite.
1: Cursos de especialização, mestrado e doutorado poderão passar a contar oficialmente como formação continuada dos professores da educação básica pública.
2: O plenário aprovou um projeto que atualiza a Lei de Diretrizes e Bases da Educação para reconhecer essas qualificações como parte do aperfeiçoamento profissional dos educadores. Repórter Douglas Castilho.
3: Estão amparados pela proposta as especializações e também as pós-graduações, como mestrado e de doutorado, inclusive com a garantia de licença remunerada já prevista na Lei de Diretrizes e Bases da Educação, sem a criação de novos gastos para o Estado. A relatora da proposta, a senadora professora Dorinha Seabra, do União do Tocantins, ressaltou a importância da proposta.
4: Trata-se de reconhecer que o professor não é apenas receptor de conhecimento produzido pela academia, mas ele também é agente capaz de produzir saberes a partir da sua experiência profissional.
3: A pesquisadora Flávia Monteiro, professora da Faculdade de Educação da Universidade Federal Fluminense, reforçou o papel e a necessidade da formação continuada na área da educação.
5: Isso representa um avanço e fortalece também a compreensão de que a formação de professores ela deve ocorrer ao longo de toda a carreira.
3: O Plano Nacional de Educação, que é o principal instrumento de planejamento estratégico da educação no Brasil, estabeleceu a meta de que até 2034, 70% dos professores da rede pública tenham alcançado o nível de pós-graduação. A proposta vai à sanção presidencial.
1: O presidente do Senado Federal, Davi Alcolumbre, negou ter recebido 30 milhões de dólares do dono do Banco Master, Daniel Vorcaro, por meio de uma conta no exterior, ao repudiar a informação publicada em reportagem na última semana pela revista Veja. O parlamentar disse que as acusações são falsas e declarou que a situação representa não apenas um ataque pessoal, mas atinge também a imagem institucional do Poder Legislativo.
2: Davi Alcolumbre ainda defendeu a apuração da origem das informações divulgadas

0: e afirmou que adotará todas as medidas legais e judiciais para esclarecer o caso. O senador enfatizou que não aceitará tentativas de intimidação ou constrangimento e criticou a divulgação de acusações sem provas.
1: Não podemos permitir que isso se torne uma prática normal no nosso país. Não podemos admitir que autoridades públicas, instituições ou qualquer cidadão sejam desmoralizados com base em fatos inventados e acusações absolutamente sem nenhuma prova.
2: Um atraso da justiça deve ser suficiente para colocar um preso em liberdade? Essa é a discussão por trás de um projeto aprovado pela Comissão de Segurança Pública do Senado.
0: A proposta acaba com a possibilidade de soltura automática quando houver demora na revisão periódica da prisão preventiva. O texto, que segue o entendimento dos tribunais superiores, ainda será analisado pela Comissão de Constituição e Justiça. Repórter Bruno Lourenço.
3: A Comissão de Segurança Pública analisou três projetos de lei que tratavam de regra que considerava ilegal a prisão preventiva caso o juiz não revisasse a necessidade da medida a cada 90 dias. A redação aprovada determina que o atraso na revisão não gera liberdade automática. Antes de qualquer decisão, o Ministério Público deverá ser obrigatoriamente ouvido e o ônus de pedir a reavaliação passará a ser da parte interessada, como explicou o relator, senador Fabiano Contarato, do PT do Espírito Santo.
4: Concordamos que uma vez decorrido o prazo para a reavaliação da prisão, se mostra adequada e necessária a prévia oitiva do Ministério Público sobre a manutenção da medida ou a soltura do preso, uma vez que essa previsão prestigia o princípio acusatório que orienta o processo penal.
3: O senador Sérgio Moro, do PL do Paraná, lembrou que a soltura automática não constava no texto original do pacote anticrime enviado por ele quando era ministro da Justiça, tendo sido incluída durante a votação na Câmara dos Deputados.
5: Aí isso foi enxertado pro lobby pro crime, infelizmente, de alguns parlamentares lá na Câmara dos Deputados. E foi aprovada essa aberração que sugere que a prisão caia automaticamente, que é o sonho dos vorcaros da vida, inclusive.
3: O projeto aprovado também amplia para 180 dias o prazo de revisão nos casos em que o preso já tenha sido condenado em primeira instância. O relator justificou que a medida é razoável diante da estrutura enxuta e da falta de capilaridade dos tribunais de segunda instância.
2: E o senador Sérgio Moro, do PL do Paraná, defendeu o endurecimento das leis de combate ao crime organizado ao afirmar que propostas nessa área têm enfrentado resistência do governo federal. Segundo ele, medidas como o fim das saídas temporárias de presos e o projeto antifacção avançaram graças à atuação da oposição no Congresso.
0: Moro também comentou a decisão dos Estados Unidos de classificar o PCC e o Comando Vermelho como organizações terroristas. Na avaliação do senador, a medida pode dificultar a lavagem de dinheiro e o financiamento internacional das facções.
5: É claro que essa designação feita pelos Estados Unidos não resolve todos os problemas. É claro que a tarefa de combater essas organizações é do Brasil, mas é evidente que essa ação do governo norte-americano facilita o nosso trabalho a nível internacional.
2: Já o senador Camilo Santana, do PT do Ceará, defendeu a aprovação da PEC da Segurança Pública pelo Senado. A proposta prevê maior integração entre União, estados, municípios e Distrito Federal no combate à criminalidade, com o compartilhamento de informações, uso de tecnologia e ações conjuntas contra o crime organizado.
0: Segundo o parlamentar, a medida fortalece o Sistema Único de Segurança Pública e a cooperação entre as forças policiais. O texto já foi aprovado pela Câmara dos Deputados e aguarda análise do Senado.
6: Porque o crime ele ultrapassou as fronteiras dos estados, portanto, precisa ter uma coordenação nacional integrada nas informações, na inteligência, na cooperação. E essa PEC da segurança vai permitir que a gente possa dar o avanço necessário que o Brasil precisa em relação a esse tema que aflige a população, que aterroriza a população brasileira.
2: O esporte pode ganhar uma universidade dedicada à formação de profissionais e ao desenvolvimento de políticas públicas para o setor.
0: Os senadores aprovaram uma proposta que cria a Universidade Federal do Esporte. A nova instituição terá como missão produzir conhecimento, qualificar gestores e profissionais e contribuir para o fortalecimento das ações esportivas no país. Os detalhes com Pedro Pincer.
7: Com futura sede em Brasília, a Universidade Federal do Esporte terá entre as finalidades a formação de recursos humanos de excelência, com competências e habilidades para a gestão de políticas públicas de esporte e o incentivo à produção de conhecimento científico e tecnológico aplicado à gestão do esporte e ao treinamento de alto rendimento. Ex-ministro da Educação, o senador Camilo Santana, do PT do Ceará, ressaltou a importância da criação da instituição.
8: O Brasil é uma potência esportiva. Somos um país de talentos extraordinários, mas ainda convivemos com a carência de profissionais qualificados na ciência do esporte, na gestão esportiva, no treinamento de atletas, no paradesporto e nas políticas públicas voltadas à inclusão pelo esporte. A Universidade Federal do Esporte nasce com o potencial de ajudar a preencher esse vazio histórico.
7: Os recursos financeiros para a implantação e manutenção da universidade virão do Orçamento Geral da União, com a possibilidade de auxílios e subvenções por entidades públicas e particulares. O texto segue agora para a sanção presidencial.
2: E o Senado homenageou 3 pessoas e instituições dedicadas ao cuidado dos mais vulneráveis. Na segunda edição da Comenda Santa Dulce dos Pobres, foram reconhecidos o Instituto da Primeira Infância e Pred de Fortaleza, que atende mais de 4 mil crianças, a religiosa Maria Nilda Cavalcante Rangel e Jorge Eduardo Deister, coordenador da Vila do Pequenino Jesus, em Brasília.
0: Autor da proposta que criou a premiação, o senador Eduardo Girão, do Novo do Ceará, afirmou que a comenda dá visibilidade a exemplos concretos de solidariedade e serviço ao próximo. A comenda Santa Dulce dos Pobres foi criada em 2020 e é concedida anualmente a pessoas e instituições que prestam serviços relevantes na área social da saúde. Com edição de Paula Groba e trabalhos técnicos de Eliseu Caires, o Jornal do Senado fica por aqui. Acompanhe agora as notícias da Câmara dos Deputados. Boa noite.
2: Boa noite e até amanhã.
9: Jornal Câmara dos Deputados. Plenário pode aumentar proteção de mulheres contra violência política.
10: Câmara aprova punição para má-fé em processos de violência doméstica.
9: Parlamentares analisam políticas públicas de apoio para a população idosa.
10: Boa noite. Maria do Rosário, do PT do Rio Grande do Sul, elogia o lançamento da Rede Nacional de Proteção e Defesa dos Direitos Humanos da Pessoa Idosa. Segundo a deputada, a medida busca ampliar a dignidade e combater a violência exercida contra a parcela da população que mais cresce no país.
9: Maria do Rosário reforça ainda a necessidade de o Parlamento aprovar medidas focadas no fortalecimento da Política Nacional de Cuidados, na criação de um auxílio financeiro para cuidadores de idosos do BPC e na aprovação da Convenção Internacional sobre o envelhecimento humano.
10: Ranieri Paulino, do Republicanos da Paraíba, chama atenção para o crescimento dos casos de violência contra idosos e defende o fortalecimento das políticas de proteção e cuidado. Ele pede garantia de dignidade e segurança às pessoas em situação de maior vulnerabilidade.
9: Ranieri Paulino ainda destaca a necessidade de ampliar o acesso aos serviços destinados às pessoas com deficiência no interior da Paraíba. Para ele, a descentralização desses atendimentos é fundamental para promover inclusão e assegurar direitos à população que vive fora dos grandes centros.
10: José Ayrton Félix Cirilo, do PT do Ceará, defende mais investimentos em políticas de cuidado e proteção para crianças e adolescentes. O deputado afirma que a falta de atenção, presença e apoio familiar pode comprometer o desenvolvimento integral desde a infância.
9: José Ayrton Félix Cirilo aponta que o Orçamento Federal ampliou a participação dos recursos destinados a crianças e adolescentes nos últimos anos, mas ainda precisa avançar em áreas como educação, saúde, assistência social, segurança alimentar e proteção de direitos.
11: Votação.
10: Punição para quem agir de má-fé durante processos de violência doméstica ou familiar contra a mulher é aprovada na Câmara. Confira os detalhes na reportagem de Sofia Peçanha.
12: A Câmara dos Deputados aprovou o projeto que autoriza os juizados de violência doméstica e familiar contra a mulher a aplicar punições para quem agir de má-fé. A proposta, de autoria da deputada Flávia Moraes, foi aprovada pelas Comissões de Defesa dos Direitos da Mulher e de Constituição e Justiça. A medida altera a Lei Maria da Penha, com o objetivo de aplicar sanções para quem agir com deslealdade no curso do processo. Invenção ou distorção de fatos propositalmente e tentativa de prejudicar outra pessoa injustamente são algumas condutas ilegais. A deputada Laura Carneiro, do PSD do Rio de Janeiro, relatora na Comissão de Constituição e Justiça, explicou.
13: A má-fé não ocorre pela simples inexistência de condenação ou falta de prova, mas é caracterizada quando a parte ofensora ou ofendida deliberadamente tenta desrespeitar a justiça, utilizando-se de instrumentos ilegais.
12: Pelo texto aprovado, se o juiz entender que alguém agiu de má-fé, essa pessoa pode ser punida com multa de até 10 salários mínimos. Durante a votação na Comissão da Mulher, a relatora da proposta, a deputada Silvia Cristina, do PP de Rondônia, concordou que a medida contribui para o bom andamento dos processos e da proteção às mulheres.
14: Consideramos, pois, que tais aperfeiçoamentos ajudarão a evitar excessos e abusos das partes, conferindo maior credibilidade à Lei Maria da Penha e maior prestígio à verdade real, ampliando a proteção de todas nós, mulheres brasileiras.
12: Os danos processuais já estão previstos no Código de Processo Civil e ocorrem quando uma das partes, autor ou réu, não age de forma correta. Para essas condutas, o Código prevê penas como multa e indenização à parte contrária pelos prejuízos que sofreu. Agora, o projeto que aplica punições para quem agir de má-fé em casos de violência doméstica e familiar contra a mulher segue para análise do Senado. Da Rádio Câmara de Brasília, Sofia Peçanha.
15: Agricultura. Heitor Xu, do PSD do Rio Grande do Sul, comemora a formatura da primeira turma do projeto Conexão Mulher em Santa Cruz do Sul. A iniciativa reuniu 48 agricultores familiares em atividades voltadas à formação de lideranças femininas e ao fortalecimento da atuação das mulheres no meio rural.
10: Segundo Heitor Xu, o projeto ofereceu capacitação em áreas como cooperativismo, educação financeira e políticas públicas. Para ele, a qualificação e o incentivo à participação feminina contribuem para o desenvolvimento das propriedades rurais, das famílias e das comunidades.
15: Anderson Pinto, do União do Pará, critica operações de fiscalização ambiental realizadas por órgãos federais no estado. De acordo com o parlamentar, pendências fundiárias e burocracia atrapalham os produtores rurais, que, segundo ele, sofrem com a insegurança jurídica.
10: Anderson Pinto defende a ampliação das ações de regularização fundiária e ambiental na Amazônia. Ele argumenta que a definição das propriedades pode reduzir conflitos, garantir segurança jurídica e contribuir para a preservação ambiental e o desenvolvimento da região.
11: Desenvolvimento regional.
15: Ricardo Maia, do MDB, destaca a assinatura de mais de 2 bilhões de reais em convênios entre o governo da Bahia e os municípios para execução de obras. Segundo ele, os recursos serão destinados a áreas como pavimentação, saúde, educação e recuperação de estradas.
10: Ricardo Maia afirma que a transferência de recursos e a realização de convênios fortalecem o municipalismo e ampliam a capacidade de investimento das prefeituras. Ele sustenta que a execução de obras contribui para levar desenvolvimento à população do interior baiano.
15: Pompeu de Matos, do PDT, defende o avanço de investimentos da indústria da celulose no Rio Grande do Sul, com previsão de 27 bilhões de reais. Ele afirma que o empreendimento pode gerar 12 mil empregos, fortalecendo a economia de Barra do Ribeiro, Guaíba, Tapes, Camaquã e Charqueadas.
10: Pompeu de Matos cobra equilíbrio no licenciamento ambiental para que exigências técnicas não impeçam a realização da obra. Ele acredita que o desenvolvimento econômico e proteção ambiental podem caminhar juntos, desde que os órgãos responsáveis adotem critérios razoáveis.
15: Eduardo Veloso, do Solidariedade, lamenta que, em vez de comemorar os 64 anos de emancipação do Acre, seu discurso seja para denunciar o isolamento e o descaso do governo federal com o Estado. Ele cita as estradas intransitáveis e a pobreza da população, que segue sem apoio para crescer.
10: Segundo Eduardo Veloso, o Estado já respondeu por 30% do PIB nacional durante o ciclo da borracha e hoje sofre com as restrições ambientais. Ele defende a abertura de uma rota ligando o Acre ao Peru para encurtar o caminho das exportações brasileiras rumo ao mercado asiático.
15: Homero Rodrigues, do Podemos, homenageia os 100 anos de nascimento de José Carlos da Silva Júnior, apontado como referência empresarial e pública na Paraíba. Ele afirma que o legado do empresário inspira novas gerações pelo compromisso com o desenvolvimento do Estado.
11: Habitação.
10: Charles Fernandes, do PSD da Bahia, comemora a destinação de moradias do programa Minha Casa Minha Vida para Guanambi e cidades vizinhas. Entre os municípios atendidos, ele destaca Pindaí, Malhada, Piripá, Feira da Mata, Ibiaçucê, Sebastião Laranjeiras e Condeúba.
9: Charles Fernandes ressalta que levou ao governo federal a demanda por unidades habitacionais em cidades que ainda não tinham sido contempladas. O deputado assinala que a expansão do programa para cidades do interior contribui para a redução das desigualdades regionais.
11: Economia.
10: Luiz Lima, do Novo do Rio de Janeiro, alega que o Brasil atravessa uma crise econômica marcada pelo aumento do custo de vida, pela alta dos juros e pelo crescimento do endividamento das famílias. Ele afirma que a perda do poder de compra tem afetado diretamente o cotidiano dos brasileiros.
9: Luiz Lima também critica medidas relacionadas às mudanças na jornada de trabalho e argumenta que elas podem ampliar a informalidade. Para ele, o debate econômico deve priorizar ações voltadas à geração de empregos e à recuperação da atividade produtiva.
10: Paulo Guedes, do PT de Minas Gerais, rebate críticas da oposição à política econômica do governo federal. O deputado explica que a taxa básica de juros é definida pelo Banco Central e reforça que o Executivo defende a redução dos juros.
9: Paulo Guedes cita indicadores econômicos e sociais para sustentar a avaliação positiva do governo. Segundo ele, o país registra queda do desemprego, retomada de obras públicas, ampliação de programas sociais e aumento dos investimentos em educação e infraestrutura.
11: Meio Ambiente.
10: Os deputados aprovaram proposta que inclui abrigos de animais entre os locais de cumprimento da pena de serviços comunitários. O repórter José Carlos Oliveira explica como será a medida.
16: A Câmara dos Deputados aprovou o projeto de lei que inclui os abrigos de proteção animal entre os locais onde poderá ser cumprida a pena de prestação de serviços à comunidade. Esse tipo de punição é previsto no Código Penal como alternativa à prisão para condenações inferiores a 4 anos em crimes de menor impacto, como explica a relatora do texto na Comissão de Constituição e Justiça, deputada Júlia Zanatta, do PL de Santa Catarina.
17: O Código Penal, né, que fala de prestação em hospitais, escolas, orfanatos e outros estabelecimentos, então essa lei ela vem para alterar e colocar também os abrigos de animais, que são uma realidade da nossa sociedade, inclusive uma realidade de falta de apoio, de mão de obra, porque não é somente uma questão de defesa da proteção animal, é uma questão também de saúde pública, esse cuidado com os animais, né? Foram abandonados, animais de rua.
16: Júlia Zanatta prevê dupla vantagem na medida.
17: Isso vai contribuir com a defesa animal, mas também com a ressocialização dessas pessoas que cometeram crimes de menor potencial ofensivo.
16: A proposta original é do deputado Célio Studart, do PSD do Ceará. Da Rádio Câmara de Brasília, José Carlos Oliveira.
11: Segurança Pública.
9: Aloysio Mendes, do Republicanos do Maranhão, registra a prisão de 3 suspeitos de envolvimento no homicídio de um empresário em Imperatriz. O deputado elogia a atuação das forças de segurança do Maranhão, com o apoio de órgãos federais no avanço das investigações.
10: Aloysio Mendes manifesta solidariedade à família da vítima e afirma que a resposta policial ajuda a enfrentar a sensação de impunidade na cidade. Ele espera que as circunstâncias do crime sejam esclarecidas e que os investigados respondam perante a justiça.
11: Justiça.
9: Marcelo Nilo, do Republicanos, critica a condução da compra de respiradores realizada pelo governo da Bahia durante a pandemia. O deputado cobra ainda esclarecimentos sobre os recursos empregados na aquisição desses equipamentos.
10: Marcelo Nilo levanta questionamentos sobre a evolução patrimonial de agentes públicos e faz críticas à condução política do grupo que administra o Estado. Ele defende que as suspeitas sejam apuradas com transparência e responsabilização, caso sejam confirmadas irregularidades.
9: Diante das dificuldades para instaurar a CPMI do Banco Master no Congresso, Carlos Jordi, do PL do Rio de Janeiro, defende a abertura de uma CPI municipal para investigar contratos firmados pelo governo local sem licitações e o envolvimento entre as lideranças políticas e executivos da instituição financeira.
10: Na avaliação do parlamentar, haveria um esquema destinado a encobrir supostos pagamentos de propinas. Carlos Jordi afirma ainda que as fraudes envolvendo empréstimos consignados começaram na Bahia, seguindo para o Rio de Janeiro. Ele defende investigações imediatas e a responsabilização dos envolvidos.
11: Relações Exteriores.
15: Sérgio Turra, do PP do Rio Grande do Sul, manifesta preocupação com a segurança jurídica no país. O deputado observa que a parcialidade do judiciário fere o princípio fundamental do Estado Democrático de Direito.
10: Sérgio Turra cita a decisão da justiça italiana relacionada à extradição da ex-deputada Carla Zambelli para apontar possíveis julgamentos parciais. O parlamentar ressalta que a confiança nas instituições é essencial para a garantia da justiça e da democracia.
15: Política. A Câmara pode votar projeto que aumenta a proteção de mulheres contra a violência política. A ideia é combater a violência quando praticada também contra mulheres que exercem liderança social e política fora de cargos eletivos. Confira na reportagem de Antônio Vital.
18: Está pronto para ser votado no plenário da Câmara projeto que amplia a proteção às mulheres contra a violência política. A proposta inclui na lei que combate a violência política contra a mulher aquelas que exercem liderança social e política fora dos cargos eletivos. De acordo com a proposta, passam a ser abrangidas pela lei mulheres que atuam como defensoras de direitos humanos, líderes comunitárias, dirigentes partidárias, líderes sindicais e integrantes de movimentos sociais. O objetivo é reconhecer que a violência política contra mulheres também ocorre fora do ambiente eleitoral e do exercício de mandatos. O projeto, apresentado pela deputada Dayana Santos, do PCdoB do Rio Grande do Sul, recebeu parecer favorável da relatora, deputada Natália Bonavides, do PT do Rio Grande do Norte, para quem a violência política também atinge mulheres que atuam como lideranças, mesmo sem cargos eletivos. A proposta também altera o Código Eleitoral para considerar crime a prática de assédio, humilhação, perseguição ou ameaça voltadas para impedir ou dificultar campanha eleitoral ou mandato de mulheres. Serão considerados crimes atitudes que configurem menosprezo ou discriminação relacionada à condição da mulher, à cor, raça, etnia, orientação sexual ou identidade de gênero. O projeto ganhou regime de urgência, o que permite que seja votado diretamente no plenário, sem passar pela análise das comissões permanentes da Câmara, mas foi criticado pelo deputado Kim Kataguiri, do Missão de São Paulo, que considerou as medidas protetivas um privilégio.
19: Você vê que na realidade tem alguns jabutis ali de inclusão para proteção especial e privilégios de realidade lideranças que vão ser colocadas acima de cidadãos comuns. Então, líderes de ONGs de direitos humanos, dirigentes partidários, vão ter um atendimento especial da polícia, né? Muitas vezes garantido escolta policial e atenção do Ministério Público mais do que um cidadão comum.
18: O texto também altera a lei dos partidos políticos para obrigar as legendas a adotarem medidas de prevenção e combate à violência política contra a mulher. Entre essas medidas estão a criação de canais de denúncia e a aplicação de sanções a filiados que praticarem esse tipo de violência. O regime de urgência foi defendido pela deputada Laura Carneiro, do PSD do Rio de Janeiro.
20: O projeto trata apenas de auxiliar nós, mulheres políticas, na nossa luta diária, para que não soframos violência política como sofremos. Talvez os homens não consigam perceber a importância disso para as políticas brasileiras.
18: Ainda não há data para votação no plenário da Câmara do projeto que amplia a proteção às mulheres contra a violência política. Rádio Câmara de Brasília, Antônio Vital.
10: General Girão, do PL do Rio Grande do Norte, defende o endurecimento da legislação para crimes com motivação política. Para ele, é necessário fortalecer as ações de combate ao crime organizado e garantir mais segurança à população e aos agentes públicos.
15: O deputado manifesta preocupação com o avanço da violência no Rio Grande do Norte e destaca o atentado ocorrido em Mossoró contra um vereador e pré-candidato a deputado federal. General Girão também lamenta a morte de um cinegrafista que acompanhava a atividade política.
10: Marcos Polon, do PL de Mato Grosso do Sul, critica a condução do julgamento do ex-deputado Eduardo Bolsonaro, afirmando que o caso representa uma afronta ao devido processo legal. Segundo ele, o processo teria motivações políticas e não observaria princípios fundamentais da justiça.
15: Além disso, Marcos Polon questiona a atuação do STF e alega que integrantes da corte estariam comprometendo a imparcialidade necessária ao julgamento. O deputado defende que é preciso assegurar segurança jurídica e respeito às regras previstas na Constituição.
11: Cultura.
10: Benedita da Silva, do PT do Rio de Janeiro, exalta a participação das mulheres na construção da cultura brasileira. A deputada cita relatório do ECAD, que aponta crescimento no número de mulheres cadastradas e no valor distribuído em direitos autorais.
15: Benedita da Silva observa, no entanto, que a desigualdade de gênero ainda persiste no setor musical. A parlamentar defende políticas públicas voltadas à ampliação da participação feminina e à garantia de mais transparência e justiça na distribuição dos direitos autorais.
11: Educação.
10: Inácio Arruda, do PCdoB do Ceará, apresentou o projeto que autoriza o uso de veículos do transporte escolar por estudantes da educação profissional, tecnológica e superior. Ele afirma que a proposta busca reduzir a evasão de alunos que têm que percorrer longas distâncias diariamente.
15: Inácio Arruda sustenta que o custo diário do transporte prejudica a permanência de estudantes em cursos superiores nos estados do Nordeste. Ele pede apoio dos parlamentares para acelerar a tramitação e informa que a matéria já foi discutida com entidades estudantis.
11: Trabalho.
10: Luiz Carlos Raul, do Podemos do Paraná, defende que a redução da jornada semanal de trabalho seja acompanhada de regras específicas para micro e pequenas empresas. Ele acredita que o segmento precisa de apoio para se adaptar às mudanças.
15: Luiz Carlos Raul propõe, então, mecanismos de compensação como redução de encargos e acesso facilitado ao crédito para minimizar os impactos financeiros da medida. Para ele, a adoção dessas iniciativas é fundamental para preservar empresas e manter postos de trabalho.
10: Luiz Couto, do PT da Paraíba, defende gratificação de atividades de combate e controle de endemias para servidores da FUNASA, admitidos antes da descentralização das ações do órgão. O parlamentar afirma que a medida reconhece profissionais que atuam em áreas de difícil acesso.
15: Luiz Couto argumenta que o combate a endemias depende também de equipes técnicas, administrativas, laboratoriais, de transporte e de logística. Ele considera que a ampliação da gratificação corrige uma distorção histórica em favor desses servidores.
11: Saúde.
10: Júlio César Ribeiro, do Republicanos do Distrito Federal, destaca a importância de lei que garante às mulheres o direito de ter acompanhante em consultas, exames e procedimentos de saúde. Ele assinala que a norma surgiu de proposta de sua autoria, com o objetivo de ampliar a proteção nos atendimentos.
15: Júlio César Ribeiro avalia que a presença de uma pessoa de confiança torna o acolhimento mais transparente em situações de vulnerabilidade física ou emocional. Ele sustenta que a defesa das mulheres deve resultar em medidas concretas de segurança, respeito e dignidade.
10: Welter, do PT do Paraná, quer que o SUS use mais plantas medicinais produzidas no país para tratar da saúde da população. A ideia é criar cadeias produtivas locais para fortalecer pequenos produtores e diminuir a importação de insumos, que hoje ultrapassa os 98%.
15: Welter reforça que o uso de plantas medicinais...
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1: 20 horas.
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1: 20h20.
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5: 20 horas e 41 minutos.
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1: 21 horas.
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